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Muito bom, agora são 9 horas e 38 minutos. Olá, os 11 para o nosso amigo Etevaldo, ouvindo a programação. Ele não disse de onde ele está falando, mas obrigado pela tua companhia. Olá, os 11 aqui para o Manuel e também para o Galego. Aí no Currão Novo, sempre ouvindo a gente, né? Que beleza.

0: they say.
1: Bye. Isso, ninguém, hein? Isso é forró moral, João.

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0: Fernando Mendes curtiu também Diógenes. E assim nós vamos prosseguindo até as 11 horas. Obrigada pela companhia de vocês, obrigada pelo carinho. Obrigada aqui, olha, aos nossos amigos Etivaldo, Paulinho nas Piabas, Diego, Pedro, lá em São Paulo. Obrigado pela mensagem, pelo carinho. Estamos juntos até as 11 horas, tá? Renilde, grande abraço. Obrigada também.
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0: José Roberto, Canção dos Namorados. Tem também...
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0: Lopes, tem Fernando Mendes e tem Gilberto Lemos.

0: legal demais. E assim nós estamos selecionando as melhores canções, canções que marcaram épocas em nossas vidas, e a gente recorda para vocês. Olha só, Moacir Franco está chegando para cantar pra gente, que olha, uma canção belíssima, Carta e Sobremesa. Tem também Gilberto Lemos, Fernando Mendes.
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0: Agora são 10h47.

Pois é, então, e assim nós estamos finalizando mais uma edição do nosso programa Domingo Especial, aqui na minha apresentação. Agora são 10h57 e a gente fecha com essa mensagem. As mensagens lindas enviadas por vocês, o nosso amigo Diego Pedro. Deixou uma mensagem que diz assim, uma mensagem linda, diz assim, ó, ninguém derruba a quem Deus levanta. Ninguém derrota a quem Deus protege. Ninguém amaldiçoa a quem Deus decide abençoar. E é verdade. Obrigada. E para fechar, eu tenho essa aqui, olha. Também diz o seguinte: arrisque-se, tenha coragem. E se não estiver satisfeito com o momento em que você está vivendo, comece tudo novamente até o dia em que a sua felicidade se fizer presente. Abraço a todos, fiquem com Deus, uma semana abençoada e iluminada, uma semana proveitosa. Valeu, meu povo querido, grande abraço, fiquem com Deus e até a volta. Tchau, tchau, 10h58.

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0: Valeu, meu povo, bom dia, bom dia, bom dia. 4h58. Eita, nós! Começamos agora segunda-feira, né? Hoje, dia 15, é? Rapaz, 15 de junho, boca de São João, né, meus filhos? Começando aí o nosso despertar chapada aí, noite. A gente tá aqui, esse bicho computador, porra. É demais. Bom dia, bom dia, bom dia, cidade. Bom dia para você que acorda cedo, já tá com o rádio ligado na Imoré. Aquele abraço, obrigado pelo carinho da sua companhia. E para você que ainda tá em Lençóis, é aquele povo dormioco, né? Que só acorda mais tarde. Pois é, meu filho, nós estamos aqui no trampo, segurando no barranco para poder trabalhar. Hoje, mais uma semana, que Deus nos abençoe e nos dê aí uma segunda-feira abençoada, né, meu povo? Eita, nós, bom dia, bom dia, bom dia, cidade. Bom dia pra turma que já acordou cedo hoje, já tá com o radinho ligado na Imoré, em Peritiba, em toda a região. 5 horas, ave Maria, passaram graxa no mundo, é ligeiro. Os minutos, as horas vão voando, é o fim dos tempos, né? Não é? Olha, 5 horas em ponto, meu povo. Será que o povo das almas já acordou? Hein, galera das almas? Hoje tá um dia gostoso, né, rapaz? É, tá um dia assim maravilhoso. Nem frio, nem quente, né? Ai, tá nós, 5 horas em Peritiba. Bom dia, bom dia, bom dia, bom dia. Olha, vocês sabem onde é que tá bom hoje? Lá no Grupo Pimenta, hein? Lá é 24 horas, né? Não, Deraldo, Deraldo, Ana Rubia, bom dia, meu povo do Grupo Pimental. Aquele abraço, obrigado pelo carinho da audiência. Bora adiantar o lado aqui. Ah, nós.
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5: 5 e 2.
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5: 5 e 4.
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5: 5 e 6.
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11: Oi, Virgem Santana.
0: Oi, Lorena. Bom dia, Lorena. Bom dia pra galera que acorda cedo. Não fica que nem esse povo do Tinguiz, né? Dona Luz, tudo dormindo e roncando. O povo só acorda tarde, rapaz. Olha, rapaz, Jaime Moura já acordou. Tava ontem no Caldeirão. Tive ontem lá no Caldeirão. O Jaime tava lá, rapaz. Ele e Cláudio Moura no Caldeirão. Sabe que já estão cozidos? Tava no Caldeirão os dois, a veia cozinhou, né? Eita, rapaz, ontem teve lá a feira de rolo, né, Jaime? Pois é, tive lá ontem. Lá com a galera, o Jaime Moura tava lá, Clóvis Moura, tudo no Caldeirão cozinhando. Eita, nós, bom dia, bom dia. Olha, 5 e 7, vamos acordar que já era a vez, a senhora tá dormindo, não. Abaixo de Dona Duge, né, dormindo e roncando os dois lá, só acorda mais tarde. Será que vai meter do barrigão já acordou? Aí, Dona Ivonice, o velho roncador lá da Baixa América, ele dorme e ronca, viu? Dormir e roncar é lá, viu, Dona Creuza? Lá na Baixa, na Ela Lourival, lá no Carrasco. Genilson, já acordou? Sei que Genilson das Almas acorda cedo. Não sei o resto do povo das Almas, viu? Não é não, legal? Clama Brito, não, tá dormindo. Eu sei que Celso Navalete, vamos acordar, Dona Helena, Zé Boquinha, Pisca Pisa, Dona Nenaia, Edmond, Genilson, Dona Dade, Carina, Eduardo, Dona Dalva, Iradir, Ginaldo, Valtir, vamos cuidar da vida, Dona Neisa, né? Fala aí, bom dia pra galera do Grupo Pimenta lá, já tá ligado, lá é 24 horas, viu? Nenão Neraldo, Ana Rúbia, quer tomar um café da manhã de vergonha? Vá lá! 5 e 7, hein? Já acordou, Kelly, mais Marquinho, no Riacho Fundo? A senhora tá dormindo, não. Cuidado da vida. Ah, pai, o povo dormiu, velho. Até Jaime Moura já acordou, coitado. Nenão, Jaime? É, rapaz... Clóvis não, Clóvis só acorda 6 e tanto da manhã ali, dormir e roncar é ele mesmo, rapaz. Olha, Cabaré também acordou. Olha, Cabaré acordou. Fala, Cabaré.
12: Acordar, Gil Santana, manda ver a terreira pra estar atuado aí, Gil Santana. E bater a panela, Gil Santana. Bater a panela pra acordar, Gil Santana. Já tô acordado, Gil Santana.
0: Eu acordo uma vez na vida, só pede pra dormir, acordou agora contando o negócio de panela. Rapaz, me deixa.

Muito bem, tá aí pra você, Daniel. Rapaz, jogou duro aí, hein? Rapaz, eita nós! Bom dia, bom dia, bom dia, cidade! Bom dia pra você que acordou cedo e já tá com o radinho ligado na Imoré. Aquele abraço, obrigado pelo carinho da audiência, né? Eita! Alô, Cajé, lá no Buzeiro, já acordou, Cajé? Cajé no Buzeiro acorda cedo, dizendo ele, né? Levanta cedo e já tá com o radinho ligado na Imoré todo dia. Não sei não, viu, Cajé? Não sei não, viu, Cajé? Dendo ele, 5h28, Geraldo Bagaceira, bora cuidar da vida, bora!

0: Muito bem, tá aí Silvana e Zé Beté, rapaz. Eita, alô, dona Neide, lá na Massaranduba. Recordou, dona Neide, Zé Maria, lá na Massaranduba. Esse Baixa Grande, rapaz. Já acordou, dona Xaninha? O povo de Baixa Grande dorme, viu? É igual o povo do Tinguim. Baldo ali, já acordaram? É, vai tomar, né? Eita, nós, 5h31. Vai matar o barrigão, já acordou mesmo? Vai, gringo, tá cá, acorda. O povo velho da Baixa Verde dorme, rapaz. Alô, Bin Laden, lá na Ladeira Vermelha, bom dia. Jailton, lá na Ladeira Vermelha, também tá ligado, o povo do São Joaquim, bom dia! Vamos acordar com o Dia da Vida, 5h31, rapaz. É? Jaltão do Sítio Machixe acordou, Noemi Barbosa acordou, Domingo do Salgado acordou, até Jaime Moura acordou. Fala, Missa da Estoca também, fala. Hora que acorda, isso é hora de acordar, o cabo acorda uma hora.
1: Bom dessa. Dia, Gil Santana, aqui tá tudo bem, graças a Deus, segundo, mandar um alusão pra toda a galera da Estoca, pra José no Sítio Cajueiro, Zica, Nuca, Fogo, Cachoeira Grande Ivo e todos que estão tá na sintonia. Tchau, um bom trabalho.
0: 5h31, bom dia!
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0: Muito bem. Alô, Alexandre, lá no Buzeiro. Acorda, você tá dormindo não, né não, Cajé? Alexandre Raimundo Minador, já acordaram? Alô, galera de Alto Bonito, cuidar da vida, o povo do Cobé, Chapada do Cobé, o povo velho que dorme, né? Esse povo novo, galera de Biaporã, acorda. Cadê a panela? O povo só acorda na base da zoada. Se não bater a panela, não acorda não, rapaz. Tu é doido. Roserias acorda, tá dormindo e roncando. Aí disse que acorda 5 horas. Acorda, 5h33, rapaz. E aí, trocaram o gato.
7: Digam que vem-se embora que o jato dele se soltou. Pode dizer, sai daí!
0: Deixa ele vai virar da peste. Eita, nós! Botou palcão, aí sim, aí o cara veio não acordar, tá Mário treme-treme, né, treme-treme do Cadu, acorda, rapaz. E Zica, rapaz, deram uma regulagem em Zica, Zica não mais que quis ligar, o povo regulou, vive fofocando a vida dos outros, se incomodando com a vida dos outros, deram a regulagem no fofoqueiro, ó, calou o bico, Zica papagaio tá quieto. Vem cá, e a seleção brasileira ganhou alguma coisa? Eu não assisto, eu não assisto mais jogo da seleção. Depois daquele pau que tomaram. Ganhou alguma coisa? Sei que os Estados Unidos tá virado a peste, viu, Geltão? Você viu o couro que os Estados Unidos deu? Rapaz, tá virado a peste. Vai ter muita seleção aí, novidade, que vai botar pocando nessa Copa. É, Geltão, tu que fica assim no jogo aí, a seleção ganhou alguma coisa? Eu só sei a notícia por cima. 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Valeu! agora, Igor já chegou no Grupo Pimenta, Misael, Felipe. Agora você quer tomar um café, né, Deral, dona Rúbia, de vergonha, é lá no Grupo Pimenta. Rapaz, eu quero encher o bucho, vou sair tomar café lá. 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Tu é doido, rabada, viu, Geltão? Rapaz, mocofato. Eita, não é lá, vai lá, vai. 24 horas, Porto Feliz, 24 horas, Ipirá, fecha não. É! 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Bora! Dá um samba! Cadê? Eu tô com o Chicão lá dos Angicos, né, rapaz? É, rapaz, ele e Jorival Maia. Bora! 5h37.

Weber, onde anda a morena do meu coração? Por onde ela anda? Ainda estou à procura dela, né, filho? É, ela nós acha. Olha, 5h40, Ave Maria, em nome de quem? 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Roselina, qual é o bacora, Roselina? Tu não disse que acorda cedo? Ah, rapaz, é brincadeira um negócio desse, viu, rapaz? 5h41, tá parecendo o povo do Tingui, né? Dona Luz, domínio em Rocão, pediu um jovem. Ah! Pediu um jovem 8h30 da manhã, só acorda 8h30 agora, o velhinho. Não é não? É. 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Não é não? Bom demais! 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Arlane, dona Dilane. Agradece a preferência. Bora mais um samba com Rock Trabuco. Bora, Rock Trabuco. Arrocha, vai.

0: rock trabuco retalho, eu gosto do samba de rock trabuco, né, rapaz? É, e cantou bem a Chapada Diamantina, hein? Ah, rapaz, rock trabuco joga duro, viu, rapaz? Esse rock trabuco não é brincadeira, não, viu? Samba bom retalho, desse tempo ia tocar mais um, né? Eita! Olha, 5h46, já acordou, Cabaré? Diz que acorda cedo, ele e a esposa acorda cedinho, hein? 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Viu, Luiz de Vaza da Roça? 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Diz que vai lá. É, rapaz. Olha, 5h47. Ave Maria, o programa acabou, rapaz. É voado o tempo, né? Fim dos tempos também, né? Você quer o quê? Não é não? É, 5h47.
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1: 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Bom dia!
2: Piriti.
1: Alô, dona Margarida, alô, Zé Baltazar, alô, Bigode na Chapada, alô, Joel, dona Marivone, lá na Água Doce. Bom dia, meu povo da Palmeirinha, quase veio na Palmeirinha ontem, rapaz. Rapaz, meu bom dia, meu povo da Palmeirinha, alô, Ica, alô, Bia. Né? Mas eu apareço. Bom dia.
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5: 5h52.

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2: 5:53.

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1: 5:55.
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1: 5:57.
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1: 5:58.
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0: 6 e 2.
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0: Flávio José, né? Que teve shows cancelados aqui na Bahia, rapaz. É. Não vai tocar esse ano, né, galera? É, rapaz. Devido aí, claro, diminuição de gastos, né? Pois é, rapaz. Shows caríssimos. Show de 1.800.000 dos artistas aí foram cancelados, né? Também acho um absurdo, né, meu filho? Não é não, Jordão? O cara tocar duas horas de relógio, 1 milhão. Não, pai, não. Vamos baixar, tá certo. Temos que fazer economia. Né? Pois é, pois é, pois é, pois é, rapaz. Olha, 6 e 8, Geltão. Jornal Gador, você já mandou alusão, dona Marivone. Já, Nego Nenga. Bom dia, né, Nego Nenga? Eita! Olha! 6 e 8, alô Amande do Gato, né, ele é o povo da Lagoa da Onça, bom dia, seu louro, eita, nóis, eita, 6 e 8, cadê Zé, vai dar um bom dia, Zé, hoje não falou ainda, cadê, e Jadla também, é, mil, não falou hoje, né, Teta, é, bora Jadla.
1: Sou Jadla.
0: Ah, nós sabe, e meu programa?
1: Seu programa mata mil. Mil.
0: Tá vendo, dona Cris no carrasco? Mil.
1: Hoje.
0: É o quê?
1: Hoje, Satã.
0: Ah.
1: O radinho tá ligado aqui, viu?
0: Muito bem, deixa ele ligado. Não vai desligar o rádio, não. Deixa ele ligado. Cadê Yasmin, rapaz? Sumiu, 6 e 9. Bom dia, Yasmin.
2: Bom dia, Gilson. Eu já acordei. Eu já tirei o leite da vaca e eu já tô pronta pra ir pra escola.
0: Olha!
2: Acorda, Zé, pra ferver o leite.
0: Hoje acordou você tirar o leite da vaquinha, rapaz. Eu aguento uma miséria dessa? Rapaz, tá certo, Jadla. E Jadla, bom dia. Quem é Jadla?
1: Bom dia, Jesus. Você é Jadla.
0: Tu já acordou?
1: Eu acordei cedo pra tirar o leite no curral do meu pai.
0: Tá vendo? Foi cedinho pro curral ajudar o papai a tirar o leite das vaquinhas. Bom dia, Tony Gotinha. Já acordou? Cole, Gabriela. Bom dia, meu povo lá de Tapiramutá. Aquele abraço, pessoal, de Volta Grande. Onde o farra foi grande, viu? Ainda tem gente dormindo até hoje. É! 6 e 10. 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Coitado de Marlúcia. Alô, Cláudio, lá do Morro Chapéu. Fátima, bom dia. 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Bora? Mais um forrozinho? 6.

0: Eita, tá aí o cheiro da Carolina. Já acordou, Clarice, Lagoa do Milho? Já acordou, Yasmin? Bom dia, vamos cuidar da vida. 6h20, né, Maico Ribeiro, Suzy Tico Manguinha, acordaram agora. Aí, povo que dorme, viu, rapaz? Isalva tá dormindo, o povo de Itapuã. Não é não, Rosana, seu Nuno, toda a galera. 6h20, vamos aí com o terapeuta Ronaldo.
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0: Muito bem, Ronaldo. Tá aí, Ronaldo, terapeuta, aí falando aí pra você do Nova Mistura, rapaz. Bom dia, bom dia, bom dia, cidade. Bom dia, galera. 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Valeu! 6h24.
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1: 6h26.
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1: 6h27.
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1: 6h29.

0: Muito bem, 6h30 em Peritiba, 6h30, já acordaram, meninada, bem pra escola, pai.
1: Bom dia, seu Santana. Tô me arrumando pra ir pra escola.
0: Muito bem, Jada.
1: Bom dia, vó Bizuí.
0: A veinha tá dormindo, ali dorme.
2: Bom dia, Gil. Eu tô pronta pra ir pra escola.
0: Claro, isso.
2: Eu quero mandar um beijo pra minha avó, Diana, e pro meu avô, Diego. Tchau.
0: Tchau, obrigado.
3: Bom dia, Gilson. Hoje eu acordei cedo.
0: Por quê?
3: Porque eu já tô arrumada e esperar o carro pra ir pra escola.
0: Muito bem.
1: Bom dia, Gilson Santana. Tá chovendo.
0: Uia.
1: Eu vou pra escola. Dando aula pra Maratá. No Padinho. Assis. Pra minha vovó. Beleza? E pro meu vovô Arnaldo.
0: Arnaldo.
1: Bom dia, vovó Bizuí.
0: Olha quem acordou, Nelson Treme-Treme, acordou, Rizal acordou, a Edileia também tá ouvindo a gente, Nelson Treme-Treme acordou, Bamário Treme-Treme, lá do Cadó, Badu Treme-Treme, aqueles que estavam tremendo no samba, vocês lembram da tremedeira da gota no samba, rapaz. Ei, Zé, bom dia!
4: Bota pra torar, Gil Santana! Você bota pra arrombar, pai! Você é o cara retado, pra você do chapéu, ele do nota 10!
0: Obrigado pela
4: você
0: nota!
4: Você pra fazer o programa, você sabe trabalhar na rádio, sabe fazer programa para alegrar todo mundo! Até hoje, dia segunda-feira, você não tá comigo trabalhar não!
0: Preguiça tem, mas não tem jeito! Bora cuidar da vida, recordou, Lacha, Bia, Dona Creuza, 6h32, hein?

Muito bem, 6h37, bom dia, galera. Pois é, Mário e Nelson Treme-Treme acordou agora, né? Marlúcio em Dias Coelho tá ligado, Titi Ailton tá ligada. Olha, Catiane tá ligada, bom dia, Catiane. Vim, Celita também, né, Celita? Bom dia, Celita, obrigado pelo carinho da companhia, Celita. Né, mandou alusão lá pro pessoal. Risalva acordou agora, coitada, beba de sono, ainda caindo de sono. Ei, Risalva, velho, que dorme, viu, Tia Ailton? Tu é doido, vai gostar de dormir assim lá adiante, rapaz. Tu é doido, ali dorme, Risalva. Ave Maria. Olha, 6h38, em nome de quem? 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Ei, Clarice, na Lagoa do Milho, bom dia, Clarice, família, já acordou, Clarice, vem cuidar da vida, que a gente vai pra escola, né não, Arlan? Pô, mundo ligado, Arlan, da Edilane, lá da Hortifruti de São Jorge. Alô, galera lá do Grupo Pimenta, todo mundo ligadinho, bom dia, né? 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Tá ligado, Laís também, lá no povoado de Barracas. Né, Laís? Alô, Irian, já acordou, Irian? Sandra também acordou agora. Ei, povo da vida boa da gota, né? Vai só vir na farra. O povo tá na farra, né, Mário? E Nelson Treme-Treme, Nelson Treme-Treme. Quem tava tremendo lá no palco no buzeiro? Né não, Joilson Motorax? Cadê Joyce, Joilson? Não vi Joyce, mas tem que ver Joyce, né? 6h40, Eduardo Costa. Você saiu pela porta. Bom dia.

Muito bem, 6h44, alô Dona Rita, lá no Maxixe, ouvindo a gente. Bom dia, Dona Rita, obrigado pelo carinho da audiência, mocinha do bar, aquele abraço. Olha, Osmaril do Núcleo Rural também tá ligadinha, né? Osmaril da Loburguela, Lofia, lá no Buzeiro, também ouvindo nós. Né, Alexandre Raimundo Minador, bom dia, eita! Alô, galera, também ouvindo a gente lá no Morro do Chapéu, bom dia, meu povo de Vaza no Poço. É, a galera de Serrolândia, Novo Holândia, Lulivaldo lá no Alto Capim, bom dia! 6h44, Luan Santana!

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0: Muito bem, Luan Santana, ao vivo, 6h48. Bom dia, meu povo. Obrigado pelo carinho da companhia. 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Bora, Gustavo Lima!
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0: Esporte.
1: Muito bem, Gustavo Lima jogou duro, né? Pelo bem da minha saudade. Eita, nós! 6h52, meu povo, bom dia. Vamos cuidar da vida, coisa de segunda-feira, viu? É. Tá pensando que é moleza? Bom dia!
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10: Valeu, galera. 7h01 em Piritiba. Bom dia, cidade. Bom dia a todo mundo. Alô, Márcio da Lenice, lá no Porto Feliz. Alô, Renil. De nossos populares nova, né? Galera do Mestre Populares Velha, bom dia, obrigado pelo carinho da companhia. Eu continuo com você até as 8h, tá bom? Então, 7h01, você fica agora com o programa Guardião das Sete Chaves. Eu volto daqui a 30 minutinhos.
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14: Olá você, meu amigo, minha amiga, bom dia, bom dia, bom dia, eu falaria aqui mil vezes bom dia, mas não estamos aqui para perder tempo falando bom dia várias vezes, e nem o nome de várias pessoas que escutam este programa, senão precisaríamos de todo o tempo falando nomes, e isso tiraria a audiência deste programa. Hoje a carta é da Valdelin José dos Santos, de Brejolândia, Bahia. Ela diz: hoje pode me chamar de mulher casada e feliz. Vamos à sua história quando ela nos diz: amigo Guardião Oxóssi, bom dia. Escrevo esta carta para te agradecer por tudo de bom que o Senhor fez para mim e para minha família. Eu era uma mulher desesperada. Meu marido não me amava mais. Meu marido não me procurava mais sexualmente. Ele estava apaixonado por uma outra mulher. Quando eu procurei o Senhor Guardião Oxóssi, pedi para que fizesse um trabalho para prejudicar aquela mulher, para acabar com a vida daquela mulher. Foi quando o Senhor olhou para mim e me disse que não trabalhava desse jeito, fazendo mal para ninguém. E eu lhe perguntei: então qual é a solução? E o Senhor me disse: é muito simples, é muito fácil. O Senhor disse que iria fazer um trabalho para que aquela moça se apaixonasse por outra pessoa. E foi exatamente o que o Senhor fez. Então aquela moça se apaixonou por outra pessoa, enjoou o meu marido. E hoje ela vai se casar, Guardião Oxóssi. E meu marido voltou para dentro de casa com o rabinho entre as pernas, rejeitado por aquela mulher. Ele voltou a me procurar novamente. E hoje, depois que o trabalho que o Senhor fez, Guardião Oxóssi, ele voltou a me amar de novo. É um homem completamente mudado. Não olha nem para as outras mulheres, somente para mim, Guardião Oxóssi. E por isso, eu tenho o maior prazer em lhe agradecer. O Senhor, Guardião Oxóssi, refez novamente o meu lar. O Senhor refez novamente a minha vida, o meu casamento. Já tinha procurado várias e várias pessoas. Cada um tinha me prometido e nada de resolver. O tempo foi se passando. E eu, que era uma mulher bem de saúde, estava quase morrendo de tão seca, de tanta preocupação. Hoje, recuperei meu peso, recuperei meu marido. Graças somente ao Senhor, Guardião Oxóssi. Por isso, escrevo esta carta para te agradecer. Assina Valdelin José dos Santos, de Brejolândia, na Bahia.
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15: É, meus queridos, aí está mais uma prova de um trabalho sério, digno, honesto. Mais uma prova, mais uma mulher agradecendo, pois o marido voltou para dentro de casa. É como eu sempre digo, para os orixás, não importa o tempo, não importa quem fez. O importante é saber desmanchar. E para isso, são para mais de 35 anos de pimba, fazendo, desmanchando, dando resultados. Eu sempre digo em todas as emissoras ao qual passamos que enrolar uma pessoa pouco tempo, isso é fácil demais. Eu quero ver enrolar milhares e milhares de pessoas durante anos e anos e anos. Muitos dizem: ah, eu não vou no Guardião Oxóssi porque eu já fui em Beltrano, Cicrano, em Fulano e não tive resultado. Me diga uma coisa, gente. Que culpa eu tenho se você foi numa casa e esta pessoa te enganou? Muitas pessoas chegam para mim e dizem assim: olha, eu faço a consulta, mas só pago depois que eu ver o resultado. Eu olho para a pessoa e digo: olha, eu não tenho um centavo de material para gastar com você. O problema é seu. Quem tem que gastar é você. Agora, onde é que já se viu um pai de santo ser obrigado a gastar do bolso o material para depois a pessoa vir e pagar? Gente, nem que se eu fosse bilionário eu faria isso. Pois quem calça o sapato é que deve saber aonde ele está apertando. Não sou do governo. As rádios são pagas. As casas onde tem os ilês são pagos. Eu tenho funcionários, gastos, custos. Então, se você quer resolver, você tem que ter gasto, você tem que ter custo. Prova de trabalho nós estamos. Agora, não sou Madre Teresa de Calcutá, não sou espírita, eu sou um bandista, sou macumbeiro, trabalho, faço e desmancho tudo quanto é tipo de porcarias. Agora, para isso, é preciso ter materiais, pois até hoje nunca aprendi a trabalhar olhando para as mãos e nem com os olhos. Para poder fazer algo, é preciso ter o material, ok, gente? Se você precisa, se você quer, a casa certa é Ilê Axé Palácio dos Orixás. Agora, não me cheguem na minha mesa dizendo assim: guardião, olha aí minha vida. Gente, não sou adivinho, eu sou macumbeiro, faço e desmancho o trabalho. Se eu fosse adivinho, estaria jogando na Sena, na Loto, em qualquer tipo de jogo. O meu dom que foi dado por Deus foi para resolver problemas, não foi para jogatina, não.
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19: Olá, amigos, muito bom dia. Estamos aqui para mais uma carta de agradecimento. E o título desta carta é: Vitória na minha empresa que já estava falida. Este é o título da carta do Marcelo Leite e vem de Parnaíba, no estado do Piauí. Queridos ouvintes, é com muito prazer que envio esta carta para o programa Guardião das Sete Chaves, para que um dos locutores do Guardião Oxóssi possa ler, para que vocês entendam a minha vitória. Sou Marcelo Leite e moro em Parnaíba, no Piauí. Venho testemunhar um fato ocorrido em minha vida e que esse testemunho sirva de exemplo a todos aqueles que agora encontram-se desesperados e com pouca fé, assim como eu me encontrava. Minha empresa, na qual investimos cerca de 60 mil reais e que era tudo o que conseguimos juntar para montá-la, estava prestes a fechar as portas. Parecia que tudo o que fazíamos não dava certo. As vendas empacaram, tudo desandou. Cheguei a pensar em fazer bobagem, mas pensei naqueles que dependiam de mim através daquela fábrica. Certo dia, tentando acessar o site de uma indústria fornecedora de matéria-prima aqui para a nossa fábrica, errei na digitação. e eis que aparece um site contendo as principais emissoras de rádios do país. Como no passado fui um operador de áudio e sou um verdadeiro pesquisador do assunto, comecei a sintonizar por curiosidade algumas emissoras. E por coincidência, e com certeza, sem dúvida, obra do divino, acessei uma rádio da Bahia que naquele momento apresentava o programa intitulado O Guardião das Sete Chaves. A princípio, aquele nome me chamou a atenção. Aí, por curiosidade, decidi saber do que se tratava. Eu não tinha a menor ideia. Meus caros irmãos, senti algo estranho ao ouvir o depoimento de um cidadão que, coincidentemente, o que era narrado naquele momento parecia até que era eu quem havia escrito a carta. É, a partir daquele momento, tudo mudou. Resolvi que meus problemas seriam resolvidos a partir daquele instante ou nunca. Telefonei logo em seguida. Marquei uma consulta para 2 dias. Depois, no Ilê Axé Falasse dos Orixás, fui muito bem recebido pelo senhor, Guardião Oxóssi, que ao ouvir a minha história, sorriu e disse: "Meu filho, você já teve algum sócio recentemente e cuja sociedade foi desfeita porque descobriu que ele não estava agindo corretamente com você? Você dispensou essa sociedade e comprou a parte dele mandando ele embora?" Eu, sinceramente, gente, quase caí para trás no meio dessas perguntas. Parecia até que o guardião já conhecia a breve história da nossa empresa quando confirmei. O guardião me pediu para que em poucos instantes eu trouxesse o material que poderia adquirir no centro da cidade. Retornei e entreguei o material ao senhor, que disse que eu poderia retornar à minha cidade. E mandou que eu fizesse alguns procedimentos a mais. E também pediu que eu pudesse esperar 9 dias. E eu iria ter uma grande surpresa. Lembro-me bem que, ao sair, o senhor ainda me perguntou como estava a minha fé. E eu respondi que nunca deixara de acreditar que aquilo tudo passaria, e principalmente agora, depois do que ouvira do Senhor. Parti para minha cidade bastante confiante e durante o trajeto pedi a Deus. Supliquei por sua intercessão. Chegando em Parnaíba, Piauí, no dia seguinte, minha família já sem nenhuma esperança havia começado a pensar em vender tudo. Até já havia tirado os maquinários do local. Já estavam fazendo acerto de contas com todos os funcionários quando a ação dos orixás começou a aparecer. O maior cliente da nossa empresa, que do dia para a noite havia deixado de comprar os nossos produtos do nada, telefonou-nos pedindo que fôssemos novamente os seus fornecedores e que haviam mais 2 clientes querendo nos contratar por intermédio dele. Caro guardião, naquele momento em que meu irmão atendeu o telefone e veio nos dar a notícia, eu tive uma crise de choro. Eu perdi a voz e meus pensamentos naquele momento não saíam, sabe de onde? Do Ilê Axé Palácio dos Orixás, das suas palavras antes mesmo que eu dissesse alguma coisa. E das suas últimas palavras me indagando se eu tinha fé. Quando vim embora, senti a mão de Deus sobre a minha vida naquele momento. Hoje, somos uma empresa de médio porte, mas com status de grandes, o que com toda a humildade, com a fé em Deus e a ajuda espiritual que continuamos a receber, logo chegaremos lá. Obrigado, meu amigo, Pai Guardião Oxóssi. Olha, nesse momento, estou aqui em São Paulo, fechando mais um grande negócio para a nossa empresa. Nesse momento, são 22 horas e 20 minutos, estou aproveitando pouco tempo disponível para escrever esse testemunho. E junto com ele, espero que o senhor não se aborreça. Estou enviando um cheque para ajudar nas despesas dessa verdadeira casa dos necessitados de ajuda espiritual. A minha segunda casa, que é o Ilê Axé Palácio dos Orixás. Mais uma vez, obrigado do seu fiel ouvinte e consulente, Marcelo Leite, de Parnaíba, Piauí.
15: Olá, meus queridos. 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Meu Motumbá a vocês. Axé, a todos os irmãos de fé. Salve todos os guias e orixás. E para estar todos os dias aqui, é preciso uma boa motivação. E nesse caso, essa somatória de razões é a nossa missão espiritual pelos mais necessitados. O intuito é trazer conhecimento, entendimento com a linguagem muito simples dos problemas espirituais das pessoas, sendo elas ligadas ao espiritismo ou não. Esses problemas espirituais que fazem tanto mal a centenas, a milhares de pessoas, falta muitas das vezes de compreensão. Elas até são vítimas desses males e não recorrem aos guias, aos orixás, às forças espirituais para se livrarem. O motivo maior do sofrimento de muitas pessoas, de um povo e um modo em geral, são os problemas espirituais. E aí, se nós seguirmos do princípio que se nós estivermos um corpo saudável, à medida em que nós protegermos e nos fortalecermos fisicamente, quanto mais saudáveis e bem alimentados estivermos, mais imune nós estaremos com as doenças do corpo. Não é assim mesmo que nós pensamos? Eu acredito que é assim que você pensa. E espiritualmente, gente, se nós conseguirmos, da mesma forma, quanto mais estivermos fortalecidos espiritualmente, maior será a nossa imunidade contra esses males que nós não enxergamos a olho nu, que são essas energias maléficas e suas diversas formas, a magia, feitiço, voodoo, espíritos obsessores, que são os eguns, muitas das vezes um carrego de orixá. E é nesse caso que é necessário um cuidado, um fortalecimento, uma limpeza espiritual, um acudimento, um descarrego. Eu sempre digo às pessoas, quando alguém está doente, ela tem que procurar a medicina. Mas quando o mal é espiritual, por mais que você faça tratamento medicinal, a resposta será sempre não. Uma resposta insuficiente. Você não ficará bom. Você não ficará curado. O problema vai persistindo. Muitas vezes é uma doença, dor no corpo todo. Você toma remédio naquele dia, dá uma melhorada. No dia seguinte volta tudo. É, gente, é tudo espiritual. 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
20: Amigos e amigas ouvintes do programa O Guardião das Sete Chaves, nós já temos aqui a carta da Salete Moraes. Ela escreve desesperada. Ela é de Porto Calvo, em Alagoas, e ela diz em sua carta: Guardião Oxóssi, eu ouço sempre o seu programa e eu gosto muito. Bem, eu gostaria que o senhor visse pela sua clarividência aí através dos jogos de búzios o que é que está acontecendo dentro da minha casa. Guardião Oxóssi, de uns tempos para cá dentro da minha casa a gente não consegue mais ter paz A gente não consegue mais ter sossego. Eu e o meu marido, nós vivemos brigando, brigando que nem gato e cachorro. Desculpe minha expressão, guardião Oxóssi. Os nossos filhos vivem brigando um com o outro. É uma grande confusão, é terrível. A vizinha do lado direito aqui da minha casa, ela joga lixo no quintal da minha casa, ela xinga os meus filhos, ela fala palavrões o dia inteiro, ela xinga o meu marido, ela me xinga. Pelo amor de Deus, guardião Oxóssi, veja o que é que está acontecendo aqui dentro da minha casa, porque eu já não estou mais suportando, eu já estou a ponto de sumir desta vida. Eu já pedi para o meu marido até para colocar uma placa de venda para vender a nossa casa, para nós mudarmos daqui, porque eu não suporto mais, eu não aguento mais. Será que existe alguma coisa aqui, guardião Oxóssi? Meu marido tem um pequeno comércio e de uns tempos para cá o comércio também não está indo nada bem. Não está indo para frente. O dinheiro entra por uma mão e sai pela outra. Eu gostaria que o senhor, que é um vidente forte, visse aí o que é que está acontecendo. Eu estou aguardando a sua resposta. Meu nome é Salete Ribeiro Moraes. Eu sou de Porto Calvo, em Alagoas.
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21: Eu quero dar o meu grande alô para o pessoal das Alagoas. Um grande abraço para vocês e, lógico, para todos aqui do Brasil. Quando eu digo assim, para todos do Brasil, porque o nosso site é acessado também lá fora, em outros países. Atenção, Dona Salete Ribeiro Moraes, aí de Porto Calvo, Alagoas, analisando aqui a sua carta através de meus jogos de búzios. Fez a vidência, eu vejo um trabalho forte. Fizeram um trabalho com boneco preto. Este boneco, ele tem 7 alfinetes no pescoço e também nas partes da cabeça. Preste atenção, esse boneco foi jogado no quintal da sua casa. A sua empregada achou e comentou alguma coisa com a senhora. A senhora não deu importância. Fizeram uma magia, uma bruxaria forte. Jogaram na sua casa. Por isso que os espíritos imundos vivem se irandando dentro da casa. A senhora não mencionou aqui que tem um barulho, passos, pessoas andando de madrugada dentro da sua casa. A senhora não mencionou aqui na carta que tem barulhos parecendo ratos dentro da casa. A senhora já procurou pra tudo quanto é lado e não viu rato, não viu nada. Filha, os espíritos imundos, os espíritos imundos, minha filha, estão andando dentro da sua casa. Eu vou dizer para você o nome dessa pessoa que fez esse trabalho. Venha falar comigo. Venha para Paulo Afonso, venha para a Feira de Santana ou para Delmiro Gouveia. Saia daí e venha urgentemente ou desmanchar este mal. Vou dizer para você, tomar cuidado, mas não é para fazer o mal para a pessoa não, filha. É para que possamos combater este mal, para que esta pessoa assista de pé a sua vitória. 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Como sempre digo, não falou com o guardião Oxóssi? Então, você não falou com ninguém.
1: 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É porque você não consegue dormir. 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Tenha calma. 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
2: 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Um grande abraço e até o próximo encontro.
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10: Muito bem, Aimoré FM, voando livre com sucesso, 7h33, hein? 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

0: pouquinhos.
1: Muito bem, 7h37. Daqui a pouquinho, um novo amanhecer da Igreja Presbiteriana com o nosso amigo Jorginho da Cigana, hein? Bom dia, meu povo. Eu vou com você até às 8 da manhã. 7h37. Bom dia.

0: povo, 7h39, você fica agora com o Novo Amanhecer da Igreja Presbiteriana com o nosso amigo Jorginho da Cigana. Eu fico contigo até às 8 da manhã. Bom dia, 7h39.
1: Fazem ver o que aqui dentro existe.
2: Muito bem, bom dia ouvintes da AMOR FM, bom dia Justo Santana, está no ar nesse exato momento o meu, o seu, o nosso programa, o Novo Amanhecer da Igreja Presbiteriana de Piritiba. Nesta manhã de segunda-feira, dia 15 de junho, estamos chegando para trazer uma palavra que certamente vai abençoar a tua vida. Palavra de orientação, pois a Bíblia Sagrada, ela é para nós um manual de regra de fé e prática, pois nela nós encontramos direcionamento para todas as áreas de nossas vidas. Qualquer coisa que você quiser, resposta, direção. A Bíblia, ela é um manual de regra de fé e prática. E daqui a pouco nós iremos refletir na palavra de Deus. Mas antes disso, quero mandar o meu alô especial para você que tem sempre se dedicado para ouvir a palavra de Deus. Muito obrigado pela sua companhia, pela audiência. Mas eu quero mandar um abraço especial para toda a comunidade umbuzeirense, aquele povo abençoado, povo amigo. E também deixo aqui registrados os nossos sentimentos à família lutada, nosso amigo Castor, o falecimento do seu pai Teté, e nós nos solidarizamos com a perca irreparável de um membro desta família. Deus ilumine e console, que Deus em nome de Jesus tenha compaixão, dando paz aos corações ali enlutados. Abraço Castor e sua esposa Lula, e através deles eu abraço toda a família e enfim toda a comunidade umbuzeirense. Dito isto, eu quero convidá-los a refletir nesta manhã sobre mais uma etapa da vida familiar, da família, a vida da família de Eli. A palavra de Deus nos mostra, sacerdote Eli, uma família que fazia a obra do Senhor, uma família que tinha responsabilidades dentro do templo, mas é uma família que é digna de ser por nós observado e fazer justamente o oposto daquilo que eles fizeram. O capítulo número 1 do primeiro livro de Samuel vai mostrar os primeiros passos dessa família e as responsabilidades que estavam sobre a vida de Eli. No capítulo número 1, do versículo 9 até o versículo de número 17, 18, nós vamos encontrar aqui a oração de Ana, após uma aproximação do sacerdote Eli, dedicado ali no templo, observando tudo o que está acontecendo, e Ana angustiada, Ana inquieta, Ana chorando, e ele ali observou, percebeu e se aproxima dela. Primeiro ele o repreende, achando que ela estava embriagada. Depois ele compreende a situação e ali ele abençoa. Mas o que eu quero mostrar nesta manhã em relação àquilo que é um comportamento desta família e que serve de exemplo para não ser seguido sobre das famílias da atualidade. E eu quero chamar a sua atenção, que uma coisa é certa. As pessoas, pelo fato de elas estarem prestando serviço à casa de Deus, isso não vai de forma nenhuma substituir uma vida de um comportamento irrepreensível fora das quatro paredes. O fato de estarem fazendo alguma coisa dentro do templo não isenta ninguém de ter um comportamento exemplar fora da depois do amém. E é justamente sobre isso que eu quero abordar nesta manhã. Porque lamentavelmente nós estamos vivendo uma época onde tem muita gente, muitas famílias se utilizando do templo, se utilizando da igreja, se utilizando da casa de Deus para mascarar uma situação, para se esconder. Como é dito, e isso também eu de forma convicta afirmo, para se esconder atrás da Bíblia. Infelizmente, é lamentável dizer isso, mas isso tem acontecido. E eu estou falando isso, não é direcionando esta reflexão para instituição A ou B. Porque pessoas mal intencionadas existem em todos os lugares. Pessoas mal intencionadas, pessoas com mau comportamento, existem em todos os lugares, em todos os segmentos da sociedade. Existem bons médicos, mas existem médicos que são têm comportamento fora do padrão da sua profissão. Existem bons locutores, mas tem aqueles também que não

não vai isentar de levar uma vida de piedade, uma vida de temor ao Senhor, uma vida de um comportamento irrepreensível. Por isso que eu digo para você que na primeira carta a Samuel, de Samuel, nós lemos aqui nos primeiros capítulos que Eli era um homem dedicado no serviço da casa do Senhor. E eu comecei a contar e digo para você, reafirmo que quando Eucana, que era o esposo de Ana, chegaram lá a Silo, encontraram Eli no templo. O capítulo 1 revela isso. E Eli, ele estava atento no serviço do templo. Ele estava observando tudo. E quando Ana chorava, ele se preocupou com ela, com a ordem na casa de Deus. Ele queria que ali tivesse ordem e decência. E ao se aproximar dela, ele entende que Ana não estava embriagada. E quando ele compreende isso, e quando ele entende que ela não estava embriagada como ele pensava inicialmente, ali agora ele passa a interceder por ela. Ele estendeu sobre ela as bênçãos sacerdotais. Abençoou Ana. E para a glória do Senhor, Ana, aquilo que ela desejava se realizou na vida dela através da palavra liberada pelo profeta, pelo sacerdote ali. Nós lemos também, nesse primeiro livro aí de Samuel, que os filhos de Eli também serviam na casa de Deus. Eu digo para você que a família de Eli prestava um serviço necessário ali. Eles eram importantes, eles eram úteis no templo. O povo vinha de longe para o sacrifício e eles é quem cuidava da vida religiosa do povo. Era eles quem fazia sacrifício pelo povo de Israel. Era ele quem cuidava das coisas consagradas ao Senhor. Então, poderíamos dizer que essa família era uma família que estava se dedicando à obra de Deus. Que coisa bonita de se falar. Uma família que serve ao Deus de Abraão, de Isaac e Jacó. Uma família que se dedica para fazer aquilo que é da vontade de Deus, pelo menos no que diz respeito aos rituais religiosos. Pelo menos no que diz respeito às coisas que estavam ali externas. Porém, eu digo para você que o texto também registra, a partir do capítulo número 2, que os filhos de Eli, a Bíblia chama eles de filhos de Belial. E isso significa dizer que os filhos de Eli, eles eram malvados. Os filhos de Eli, eles eram perversos. Eles eram cruéis. Apesar de estar envolvido na obra de Deus, apesar de estarem fazendo a vontade de Deus no que diz respeito às coisas externas, aquilo que era ordenado pela lei, apesar de fazer isso, eles eram filhos de Belial. E as maldades deles estão escritas no capítulo número 2. No capítulo 2, nós vamos observar que apesar deles fazerem sacrifícios pelo povo, eles tinham desprezo pelo sacrifício que fazia. Eles eram uma liderança religiosa opressora. Eles eram uma liderança religiosa que estava em decadência. E sabe o pior de tudo? É que eles eram uma liderança religiosa adúltera. Eles adulteravam. Eles, os filhos de Eli, se aproveitavam das mulheres que se aproximavam do templo para fazerem suas devoções. E quando nós pensamos nessa história, não é muito diferente de algumas situações lamentáveis, lastimáveis, que tem acontecido com aqueles que estão se dedicando à obra de Deus, mas que estão tirando proveito do cargo que exerce. São notícias de pastores que cometeram abusos sexuais. São notícias de padres que cometem também abusos sexuais. São notícias de outros segmentos religiosos que se dizem que está fazendo o bem para as pessoas, mas que nós vamos ouvir

0: notícias trágicas, terríveis. Então o fato de alguém estar dizendo que está servindo a Deus não quer dizer que os seus atos são aprovados por Deus. O resultado disso foi justamente algo terrível. O versículo número 24 do capítulo 2 vai dizer que eles, com os seus comportamentos, eles faziam com que o povo transgredisse a lei de Deus. E era muito grande, diz o texto, o pecado desses moços perante o Senhor. O pecado deles era terrível diante de Deus. Deus não aprovava nada daquilo que eles faziam. Meus queridos ouvintes, nós não somos de forma nenhuma hipócritas para dizer que no meio do povo cristão, no meio do povo evangélico, as coisas são tudo mil maravilhas, que não são. Infelizmente não são. E nós não temos nenhum problema em dizer a verdade. Porque também o que nos alegra é que a Bíblia nos diz que cada um dará conta a Deus de si. A salvação ela não é coletiva, ela é individual. Por isso mesmo eu sabendo de situações, ouvindo dizer de situações que ocorrem com líderes, com famílias que estão inseridos dentro do contexto religioso da igreja, mesmo sabendo e ouvindo notícias, a minha fé não se abala. Porque a quem eu vou prestar contas é a Deus. Eu tenho que estar preocupado em não fazer na minha família o mesmo que alguns estão fazendo por aí. É lamentável dizer isso, mas muitas famílias não se atentam para este fato. Para o fato de dizer que o serviço que se presta na casa do Senhor não vai substituir a vida de piedade, a vida de temor a Deus. Não se iludam. O fato de estar fazendo algo na igreja não quer dizer que Deus vai nos absolver, mesmo se estivermos fazendo alguma transgressão da sua lei, dos seus mandamentos. Não vai, de forma nenhuma, porque ele não fez assim com os filhos de Eli. Tem gente que tenta cultivar uma vida de serviço ao Senhor apenas dentro da igreja, apenas dentro do templo, apenas na casa do Senhor. Tem muita gente brigando por cargos, querendo ter funções dentro do sistema religioso. E tem muita gente que se revoltam quando não são eleitos, quando não é colocado nenhuma função e querem demonstrar serviço na igreja, mas não cultivam uma vida piedosa em casa. Não tem uma família alicerçada na palavra de Deus. Não tem uma família alicerçada na palavra do Senhor, na oração, em um palavreado santo. Não tem uma vida cheia do Espírito Santo. Estão preocupados apenas em fazer algo dentro da igreja, durante alguns minutos, durante ali algumas horas. E depois daquilo, depois do que se encerra, as famílias estão vivendo de uma forma leviana. É óbvio que eu estou dizendo de algumas raras, de algumas situações que são pontuais, semelhantes aqui à família de Eli. E é justamente isso que eu quero te alertar. É justamente sobre isso que eu quero falar ao teu coração. O fato de nos dedicarmos a fazer alguns trabalhos na obra do Senhor, o fato de estarmos fazendo um programa em uma rádio, ou estar fazendo divulgando mensagens pelas redes sociais, isso não vai nos isentar de ter um compromisso com Deus depois que saímos dos microfones da FM ou dizemos o amém na igreja. O culto, ele é algo contínuo. A adoração a Deus, ela é contínua, não se termina, não se encerra depois que se fecha as portas do templo. Porque culto se fala de estilo de vida. A minha família precisa ser um exemplo de pessoas que têm um comportamento exemplar. Isso não quer dizer que é uma família que somos ou que temos que ser uma família perfeita, porque isso não iremos encontrar. Mas o que acontecia com a família de Eli, isso é inaceitável. A família de Eli prestava serviço na casa de Deus, mas não cultivava uma vida de piedade, não cultivavam a vida de temor ao Senhor, não cultivavam a vida de obediência à palavra de Deus, faziam apenas por fazer. E aparentemente, para quem olhava de longe, estava tudo bem, mas quando se aproximava, e quem se aproximava daquela família percebia o comportamento daqueles filhos de Eli, que era chamado de filhos de Belial, apesar do cuidado que eles tinham no serviço, de exercer suas funções, mas mesmo assim, o comportamento era um comportamento de alguém que não temia a Deus. A questão é, em seu lar, na tua casa, há temor do Senhor? Na tua casa, há piedade cristã? A tua família, ela vive de aparência ou ela tem buscado se comprometer sinceramente com a palavra de Deus? Não adianta se dedicar ao serviço do templo se a nossa vida não estiver pautada naquilo que dizemos acreditar, naquilo que pregamos. Nós vamos encontrar famílias que estão extremamente desestruturadas, apesar de parecerem estar fazendo o serviço cristão. É sobre isso que essa família é para nós um exemplo digno de não ser seguido, um exemplo digno de ser evitado. Não podemos de forma nenhuma olhar para essa família e dizer, ah, como eu queria ser igual a família de Eli. Não, está muito longe daquilo. Eu quero, nesse momento, orar pela tua casa, pela tua família. Eu digo e repito, nós não vamos de forma nenhuma tapear e dizer que está tudo mil maravilha, porque existem muitas pessoas que estão usando a palavra de Deus para o seu bem prazer, para o seu bel prazer, fingindo ser, mas não é. Trabalhando na igreja, fazendo o serviço da igreja, pregando, cantando, louvando, mas a família, depois que termina o culto, é um desmantelo só. Deus não vai inocentar o culpado. Vamos orar. Soberano Deus, nós rogamos nesta hora que o Senhor tenha misericórdia de nossas vidas. Não queremos viver de aparência, Deus. Queremos viver uma vida dedicada ao Senhor, no serviço do reino, mas também queremos levar uma vida de piedade, de compromisso contigo, uma vida dedicada a fazer aquilo que é do teu agrado. Que o Senhor tenha misericórdia de nós, que não sejamos como os filhos de Eli, que eram filhos de Belial, mas que venhamos, ó Deus, manter um compromisso contigo, dentro da igreja, fora da igreja, no trabalho, aonde andarmos, e que nossas famílias sejam referências para o louvor da tua glória. Para isso, ó Deus, necessitamos que o teu Espírito Santo nos conduza nessa caminhada árdua, difícil, mas que seremos gratificados pelo Senhor. Fica conosco, nos dá uma semana de paz, em nome de Jesus. Amém. Meus queridos, certamente é uma palavra dura, mas necessária, porque nós temos que parar de fingir ser o que não somos e nos dedicarmos a fazer a obra do Senhor com responsabilidade, com dedicação e dando um exemplo, primeiramente, dentro de nossos próprios lares. Que Deus abençoe, em nome de Jesus, e até o próximo programa, se Ele assim nos permitir.
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3: 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Valeu, galera. 8:01. Bom dia.
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4: 8:32.
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3: 8h35.
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0: 11:45.
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0: 11:46.
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0: 11:47.
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1: Beleza, bacana, bom demais, muito boa tarde. Alô, você do outro lado do rádio, obrigado pela audiência, pela companhia, estar no ar o nosso programa do meio-dia. Hoje, segunda-feira, dia 15 de junho de 2026, início de semana, segunda-feira gostosa, conhecido como Dia Internacional da Preguiça. Mas vamos deixar a preguiça de lado e vamos trabalhar, porque quem trabalha, Deus ajuda. E aqui estou eu, aqui estamos nós para levarmos muitas informações aí até você, amigo Rádio Vinte. Valeu, valeu a você que se liga sempre na nossa programação, 12 horas mais um minuto aqui na 96. Luciano Lopes, boa tarde.
2: Boa tarde, Johnny, boa tarde nossos ouvintes. Hoje nessa segunda-feira que tivemos aí muito sol, né, no final de semana, frio pela madrugada e sol a partir das 10, 11 horas. Mas daqui a pouco mais detalhes aí do que aconteceu. Até chuva de granizo aconteceu na Bahia, viu?
1: Rapaz, o final de semana aconteceu como estava realmente previsto, Luciano. Nós falamos aqui na sexta-feira, né? Já que o programa foi bastante reduzido, né, em função aí devido ao programa da prefeitura lá de Itapiramontá, com a participação do prefeito Roberto Venâncio. E falamos principalmente sobre o tempo, sobre a possibilidade aí para o final de semana, já também alertando as pessoas para as suas programações do final de semana. E tudo aconteceu como estava previsto, né? De madrugada, a temperatura bastante baixa, né? Durante o dia, parecia que o dia iria ser um dia também com a temperatura baixa. Amanhecia sempre nublado, em alguns lugares com muitas neblinas. Depois o sol aparecia e predominava. Assim foi o final de semana e assim, né, iniciou-se também mais uma semana. Daqui a pouquinho vamos dar um giro no tempo, saber como fica o tempo hoje. Vamos dar uma pincelada rapidez nos parceiros, nas previsões, e aí a gente já parte para o bloco de notícias. Lembrando que o programa do meio-dia será até às 13 horas. A partir das 13 horas tem o programa Preparando a Fogueira. Durante todo esse mês de junho, o nosso programa será de apenas uma hora. São 12 horas mais 3 minutos aqui na 96. Muito obrigado pela audiência, turma lá no Santo Antônio. Obrigado pelo carinho, vovó Laurita. Alô, Adelso e família, muito obrigado, viu, pelo acolhimento, pela forma receptiva, né, que me recebeu aí no Santo Antônio. Estive lá no Santo Antônio, Luciano Lopes, no final de semana. Mais precisamente no sábado, lá estava acontecendo a festa lá do Santo Antônio. E o meu irmão, né, meu querido Zé Coelho, me convidou para assistir o Jogo do Brasil, e aproveitar e participar daquele evento. Gratidão a Zé, gratidão àquele povo receptivo, em especial a família do meu querido Adelso. E vamos lá, em seguida o fluxo, Luciano, porque trabalhamos no oferecimento todo especial da Queiroz Agropecuária, sempre ao lado do amigo produtor rural. 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Um abraço aí ao Rabeiro, o corredor. O homem participou aí no final de semana aí de mais uma corrida, mas dessa vez não teve premiação para ele não. Mas o bacana foi a participação e representando o Piritiba, representando muito bem. 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Alô, alô, Marcone Santana, um abraço também aí, o Pepeu. 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
2: 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Johnny!
1: Beleza, valeu, seu Luciano Lopes. São 12 horas mais 8 minutos. 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E vamos nessa, seu Luciano Lopes. Valeu, valeu. 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
2: 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Johnny.
1: Beleza, valeu, valeu, seu Luciano Lopes. Vamos seguindo o fluxo, rapaz. 12 horas mais 10 minutos aqui na 96. 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Vamos nessa, Luciano, 12 horas mais 12 minutos, vamos dar um giro com o tempo.
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2: 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Mas olha, Tapiramutá, Morro do Chapéu, Jacobina e Miguel Comum, não há previsão de chuvas. Temperatura máxima chega em Jacobina, que é 26 graus. Ou seja, madrugada em Morro do Chapéu chegou a 17. E variando nesses quatro municípios, 18 a 19 graus. Ou seja, sem previsão de chuvas. Johnny.
1: Beleza, valeu, seu Luciano Lopes. Para outras regiões também não há previsão de chuvas. A semana chegou como terminou o final de semana. É frio de madrugada e durante o dia o sol predominando. Em Piritiba, a máxima hoje fica na casa dos 27 graus. A mínima foi de 18 graus, sem previsão de chuvas. Em Salvador, Bahia, Brasil, temperatura mínima na capital foi de 23, a máxima será de 30 graus. Previsão de pancadas de chuvas rápidas em Salvador, Bahia, Brasil, apenas 6 milímetros. Essa é a previsão do tempo, Luciano, para Piritiba e nossa região, e também Salvador, Bahia. Mas você falou aí em uma situação onde teve até granizo aí no final de semana. Já traga aí essa informação, já que a gente está nessa pegada aí o tempo, já entrando no bloco de notícias, seu Luciano Lopes.
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1: 12 horas 14 minutos aqui na 96. A você, amigo visitante aí ligado na programação da Imoré, muito obrigado pela audiência, pela companhia. A você transitando nas estradas de nossa região, uma ótima viagem. Atenção nas estradas e Deus no comando. 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
2: Vamos lá, olha, essa chuva de granizo aconteceu na cidade de Tremedal. Cidade de Tremedal aconteceu essa chuva de granizo. E foi num distrito de Lagoa Preta. Isso aconteceu no sábado, e que chamou atenção, porque essa chuva de granizo, ela, numa época dessa, não é normal, porque já estamos chegando aqui já um pouco o inverno. Mas o que chama atenção é porque a temperatura subiu muito no final de semana. E isso, de acordo com os especialistas, favoreceu essa chuva de granizo em Tremedal, no distrito de Lagoa Preta. E foi um volume alto, com muitos ventos. Chegando também em Luiz Eduardo Magalhães, aconteceu também um pouco de chuva de granizo. Então, ó, a coisa tá mudada. Muita gente assim, rapaz, na época dessa chover granizo, mas tá chovendo trovoada em alguns lugares ainda. É o efeito do El Niño. Muita gente não tá acreditando, mas olha, o sol toma conta. Ela vai para 27, 26, 28, ou seja, mais 10 graus aproximadamente. É esse efeito aí do tal do El Niño. Então foi em Lagoa Preta, no distrito de Tremedal. Chamando a atenção também sobre o que está acontecendo no Brasil. O Brasil ameaça muitas vezes de uma pessoa comprar o outro de acordo com o seu lado político. Isso é um absurdo, não deve acontecer. A política existe porque tem uma democracia. Onde não tem democracia, já está dizendo, não tem político. E tem ditadores. Por que eu estou dizendo isso? Porque a Polícia Legislativa Federal da Câmara dos Deputados indiciou um homem do Rio Grande do Sul por ameaçar de morte o deputado federal Luciano Zucco, do PL. Segundo informações, o suspeito é um afiliado do PT. Ele usou as redes sociais para fazer as ameaças. Em uma das mensagens, o homem chamou o deputado de desgraçado e disse que perdeu a oportunidade de estourar a cabeça dele. Absurdo, né? O autor das ameaças foi identificado como Gleomar dos Santos, de 47 anos, morador do interior do Rio Grande do Sul. A Polícia Federal Legislativa agora está no encalço para ouvi-lo com essas ameaças a um deputado federal. O cara chegar e dizer que perdeu a grande oportunidade de estourar a cabeça do deputado por causa de políticas? Absurdo, né? Tanto de um lado como do outro, do esquerda, direita, central e lá o que seja, tá errado. Tem que ser punido para servir de exemplo. Isso é uma ameaça gravíssima. É uma ameaça gravíssima a qualquer cidadão. Johnny.
1: Beleza, Luciano. São 12 horas mais 8 minutos. Pegando linha aí no que você está falando, eu quero aqui aproveitar também o espaço do programa do meio-dia, como eu citei há pouco aqui, falando do saudoso Thiago Moreira dos Santos, que infelizmente partiu precocemente para a eternidade e nos deixou, mas deixou também um legado incrível, né? Um legado de um excelente filho, um legado de uma pessoa muito alegre. Infelizmente, esse final de semana, Porto Feliz viveu dois momentos. Um momento bom, que foi um momento festivo, mas também tivemos esse momento de tristeza, de dor, pela partida precoce.

0: Posse aí do nosso querido Thiago Moreira dos Santos. Eu quero aqui aproveitar, deixar mais uma vez aqui os nossos votos de pesar à comunidade de Porto Feliz, aos familiares, né, e aos amigos. E mesmo, Luciano, diante deste ocorrido, né, ele que faleceu lá no, salvo engano, foi no Tocantins, diante deste ocorrido, houve a realização do evento que já estava programado. Mas a realização desse evento aconteceu, né, depois de uma conversa entre o poder público, né, através da prefeita Leandra Belitardi e os familiares, e aí chegaram a um consenso de manter a realização do evento. Mas o evento só foi realizado porque houve o consentimento da família. Entendendo também a família, entendendo também o poder público, Luciano, né, compreendendo que muitos comerciantes locais, ambulantes, né, os barraqueiros, trabalhadores da alimentação, de hospedagens, artistas, equipes técnicas, prestadores de serviço, todos se prepararam para este momento, inclusive assumindo compromisso e investimentos importantes. Então foi pensado no todo em relação à realização do São João antecipado de Porto Feliz, obviamente que respeitando a dor da família, mas a festa foi mantida, esse evento grandioso foi mantido por consentimento da família, depois de uma conversa com a prefeita Leandra Belitardo, todos entenderam e a família concordou em manter a realização do evento, pensando também, né, nas outras pessoas. Então eu quero aqui deixar um abraço aos familiares do nosso saudoso Thiago Moreira. Inclusive ontem na locução, né, nós falamos sobre o Thiago, né, que ele que brilhou aqui na terra, agora estava brilhando lá no céu, e que pudéssemos aproveitar aquele momento com a alegria do Thiago. Então um abraço aí aos familiares, os nossos sentimentos de pesar, um abraço à comunidade de Porto Feliz, que também entenderam, né, em relação à realização aí deste evento. Quero parabenizar aqui a prefeita Leandra Belitardo pela sensibilidade, né, por ter buscado junto à família esta conversa e viabilizaram aí juntos em uma decisão em conjunto em manter a realização do evento, pensando também, né, em toda a estrutura, em toda a logística, pensando também naqueles que investiram para a realização desse evento. Em relação ao evento, foi um evento muito grandioso, poderia ter sido melhor, porque houve, na verdade, né, aquela divisão em relação à alegria, à felicidade, por conta dessa situação citada pouca, que foi a partida precoce aí do Thiago. Mas um evento muito bom, um evento muito tranquilo, desmistificando que em Porto Feliz não se pode fazer evento, né? Distrito esse, horas esquecido aí, mas que agora está sendo lembrado por essa gestão, já está sendo feito um trabalho muito bacana ali em Porto Feliz, né? Com esse trabalho de revitalização, a entrada ali de Porto Feliz já ganhou uma cara nova, a iluminação de LED tem agora ali, você passa ali na 052, você sabe que você está passando lá em Porto Feliz, porque agora você vê ali já os letreiros ali com Eu Amo Porto Feliz. Então a gestão está tendo esse olhar diferenciado, esse cuidado com Porto Feliz, que essa festa se torne tradição. Foi uma festa onde, desde a segurança e em relação às atrações, tudo muito bem programado, tudo muito bem planejado. Então, parabéns aí à gestão pública, parabéns em especial à comunidade de Porto Feliz, que também entenderam aí a situação em relação à realização deste evento, mesmo diante desta situação triste. Então, mais uma vez, um abraço aí aos familiares. Agora, o que me deixa triste é que hoje a rede social, infelizmente, ela não é usada como deveria, né? E existem muitas pessoas que se aproveitam das redes sociais para quererem lacrar, se aparecerem, né? E isso realmente é o lado ruim da rede social. Eu me deparei ontem, inclusive uma pessoa lá de Porto Feliz me chamou e falou: tu já viu essa postagem aqui? Eu falei: não. Aí olha aqui, eu falei: rapaz, eu nem sei quem é. E vi lá uma postagem em relação a uma crítica por ter mantido o evento. Né, um edil fez uma postagem que não justificava aí, ou melhor, que a realização do evento não era justificável, né, pela justificativa do poder público. O cara pálida, o evento foi mantido porque a própria família autorizou a realização do evento, pensando também no próximo, nas pessoas que investiram, né, em toda a situação que existia por trás da realização do evento. Um evento grandioso daquele não é como um bolo que vem com uma fórmula pronta, né, mas é fruto de muito trabalho, de muito planejamento, né, e investimento dos comerciantes locais, dos barraqueiros também aí de Porto Feliz e de outras regiões. Então eu acho que esse Edil, ele deveria se preocupar em buscar projetos para Porto Feliz, né, mostrar para a população o que é que ele está fazendo, ajudar a população, já que ele é remunerado, é muito bem remunerado. Né, e eu, particularmente, nunca vi nenhum projeto desse Edil. Mas é fácil ir para a rede social para criticar, querer lacrar, se aparecer nas redes sociais, se aproveitando de um momento desse, né, para querer se aparecer. Então, como comunicador, diante disso, eu não posso me calar. Ah, Johnny, você está defendendo a gestão? Estou, porque na minha visão agiu pela razão. E foi mantida a realização do evento com consentimento da família e pensando também nos outros. Assim como eu estou defendendo, eu posso chegar aqui e criticar, quando não estiver fazendo da forma correta. Mas até então eu não tenho o que criticar. Entendo que a gestão precisa melhorar em determinadas situações, né, mas tem tempo para isso. Mas vem de uma vertente muito boa, vem trabalhando nos quatro cantos do município. Está sendo feito agora em Porto Feliz algo que nunca foi feito em Porto Feliz. Tem muita coisa para acontecer e fazer ainda em Porto Feliz. E a prefeita precisa ter esse olhar diferenciado para aquela população, porque aquele povo merece. Então é muito triste, é lamentável, né, você se deparar nas redes sociais com argumentos, né, que não condiz com a realidade do que realmente aconteceu. Então fica aqui, né, esta observação diante do que eu vi na rede social. Então para esse Edil, me mostre um dia projeto seu, uma realização sua para o povo de Porto Feliz, que eu vou chegar aqui, vou falar e vou lhe aplaudir também. Luciano Lopes.
1: É isso aí, eu desde já também eu quero aí desejar um pleno restabelecimento o mais rápido possível, nosso amigo, boleiro, o Tonhão Pernambucano. Houve um acidente no sábado à noite ali no Porto Feliz, na saída do Porto Feliz, sentido Peritiba, acidente onde envolveu o carro dele e outro carro também, onde tinha um casal. Também é esse casal, não tenho o nome desse casal, que tenha um restabelecimento o mais rápido possível. Bens materiais você perde e adquire, ou conserta, que é no caso desses dois automóveis que se envolveram nesse acidente. Agora a vida não. E graças a Deus, todos os quatro que estavam, dois no carro de Toninho e mais um, mais os outros dois, um casal, tiveram apenas danos, sequelas mínimas, vamos dizer mínimas, para o que aconteceu. Então, Toninho, recuperação, você, precisamos de você no dia a dia, nos baba, entendeu? Na resenha, e tenho certeza que você logo vai se recuperar. Como também a senhora que estava no carro, que também se feriu. E desde já alertar a todos vocês que ao entrar no carro, pegou uma BA, uma BR, use cinto. Use cinto, é obrigatório. É para sua vida. É para ajudar a você ter uma sobrevivência em caso de acidente. Use o cinto de segurança, porque ele segura muitas vezes a pessoa que está ali dentro do carro em choques. Claro que os carros novos têm um airbag, mas não é o suficiente. Tem que estar com cinto, é obrigatório. Então, ó, pegou aqui, pegou a estrada, cinto de segurança. Tá aí, registrar isso aí. Agora eu tô aqui com a matéria que chama atenção, porque até o Brasil tá tão mal numa Copa, começou tão mal a Copa do Mundo, que até confusão provocou entre os torcedores brasileiros. Entre os torcedores brasileiros, isso aconteceu na Bahia. A Bahia é diferenciada, viu? Até no jogo do Brasil, o pau comeu. O pau comeu. A pessoa se reúne num clube social ou numa casa. Assim, o jogo todo mundo junto. Aí, bandeirolas pra lá, faz aquele catadozinho para comprar cerveja, o guaraná, um churrasquinho. E aí o pau come. Ei, Brasil, seleção brasileira que faz vergonha, viu? Uma briga generalizada tomou conta do Clube dos Empregados da Petrobras. Olha, Clube dos Empregados da Petrobras, viu? Não foi particular, não. No município de Catu, na região metropolitana de Salvador. A confusão aconteceu na noite de sábado, após a estreia da seleção brasileira na Copa do Mundo 2026, em uma partida contra Marrocos. Que jogo feio, viu? Seleção medíocre. Nas imagens é possível perceber a correria e muita gente envolvida na confusão. Uma das pessoas chega a utilizar cadeira, aqueles... onde coloca as cervejas, os cascos da cerveja. O clube se manifestou, usou as redes sociais para repudiar as cenas de violência registrada com seus associados. Em nota, o clube destacou que o ACEP, como é conhecido o clube, é um espaço voltado para as famílias funcionários da Petrobras, construído com o propósito de promover lazer. Correto, convivência, respeito, união entre os seus associados e visitantes. E o clube agora está tomando a providência devida. Diz que vai, toda vez que acontecer isso, vai colocar mais seguranças. E que deveria ter colocado também. Deveria ter colocado que onde tem um meropel, onde tem gente, para arranjar confusão. Basta um falar mal de um jogador, que o jogador vai, o cara vai defender e o pau come. Resultado, muita gente, inclusive crianças, foi ferida. Lamentável que até no jogo de futebol, quando se reúne o povo para torcer, o pau come, viu, Johnny?
0: Beleza, vamos nessa, rapaz. O João da Água Doce está aqui, ó. Boa tarde, Johnny, parabéns. A pessoa tem que ter peito mesmo para falar a verdade mesmo. Joel, isso é natural meu, viu? Isso é natural meu, meu irmão. Eu tenho isso comigo, eu tento ser um cara muito justo e tenho pagado um preço muito alto por ser verdadeiro. E se eu tiver que pagar 10 vezes, né, um preço por eu ser verdadeiro, eu vou continuar sendo verdadeiro. Respeito tudo e a todos, não faço exceção de ninguém. E não concordo com injustiça, viu? Eu não concordo com injustiça, seja quem for. E principalmente pessoas que gostam de se aproveitar da rede social. Infelizmente a rede social tem esse lado podre. É onde algumas pessoas querem lacrar, como disse Edson Gomes, a Daniela Mercury, que tentou lacrar com eles. Então, assim, esse lado da rede social, infelizmente, é um lado ruim. E a gente precisa, né, ter a decência, ter a humildade, ser coerente, principalmente em nossos posicionamentos nas redes sociais. Porque o que se propaga na rede social, né, de uma forma pejorativa, negativa, meu irmão, quando você posta algo do tipo, a propagação é na velocidade da luz. Mas se você colocar algo na rede social, alguma coisa boa, a propagação ela é lenta. Então imagine, Luciano, usam o lado ruim da rede social numa velocidade incrível, mas não usam o lado bom da rede social nessa mesma velocidade. Então, assim, eu gosto de ser muito justo, sou muito correto, eu sou muito observador em relação aos ambientes que eu ando, em relação a esse contexto político, principalmente se tratando aqui do nosso convívio. E como eu falei há pouco em relação a essa situação, poderia estar aqui falando diferente se o poder público não estivesse agindo pela razão. Esse sou eu, essa é minha personalidade. Se eu tiver que responder sem broncas judiciais, sendo verdadeiro, eu vou responder sem medo nenhum e sou coerente em minhas falas, né? Respeito a tudo e a todos e a todos os ambientes, mas não posso me calar diante do que os meus olhos viram e diante do que eu li, né? Um abraço, e eu até me passei, quero deixar um abraço aqui às meninas, né, da organização lá do Bloco Só Delas, que em respeito, né, à família, inclusive ontem não desfilaram nas ruas de Porto Feliz. O evento das meninas lá do Bloco Só Delas, que foi um bloco maravilhoso desde a primeira edição, foi concentrado lá onde foi realizado o São João Antecipado de Porto Feliz. Inclusive as mesmas subiram lá no mini trio, né, fazendo também uma justa homenagem aí em memória do saudoso Tiago, explicando à população, né, dando uma dando uma justificativa, né, se justificando com a população sobre a realização do evento, né, mantendo também a apresentação do bloco, porém justificando o porquê não houve os desfiles nas ruas lá de Porto Feliz. Então isso é ser coerente, isso é agir pela razão. Agora, quando você se depara, né, com pessoas na rede social querendo lacrar, querendo se aparecer, fazendo acusações, apontando, né, fazendo acusações infundadas, aí não, sinceramente, eu não me encalo diante disso. E pode ser quem for, pode ser João, Francisco, José, eu ajo pela razão. É sabido por todos que eu sou um ferrenho defensor, né, da segurança pública, mas também não compactuo e não concordo com arbitrariedade, não concordo quando há truculência na ação da polícia. Entendo que a polícia ela age, né, com a força necessária para manter a ordem. Agora, diante de uma ação que não condiz com a realidade, né, das forças de segurança, eu também não me calo. Eu cobro, assim como eu parabenizo, assim como eu defendo as forças de segurança pública e defendo por conhecimento de causa, por estudar a segurança pública e saber o quão difícil é o trabalho. Então, esse sou eu, viu, Luciano?
1: Eu tô com duas matérias aí que eu vou se transformar em uma só. Sobre roubos de celulares. Preste atenção, viu?
0: Antes de você falar, eu tenho uma frase em relação a isso aí. Ricos não compram celular roubados, mas sim, pobres compram celular roubado. E
1: é
0: aí?
1: Isso mesmo. E aí, você que tá do outro lado ouvindo, você sabe quem foi que disse isso?
0: E outra coisa, antes de você ir na informação, Luciano, é uma interrogação também, né, para que nos leva aí a pensar sobre várias vertentes. E se pararmos para pensar, não estou defendendo a classe rica, mas se pararmos para pensar, você vai ver que essa frase faz sentido. Porque quando um elemento rouba um celular ali, infelizmente, a primeira pessoa que ele vai procurar para vender esse aparelho roubado é uma pessoa da mesma classe dele. É uma pessoa da mesma classe dele e querem se aproveitar do momento, né, para ter um aparelho que não pode ter pelo valor real, mas querem comprar um aparelho que é caro, barato, sabendo a procedência. E quando você vai para uma pessoa de classe alta, uma pessoa rica, obviamente a pessoa não compra. Já tem um pensamento diferente, já analisa logo. Então é preciso parar para pensar sobre esse assunto. É um assunto que nos leva a pensar. A primeira interrogação é: e por que as pessoas agem assim? É porque não tem conhecimento? É porque é de uma classe menos favorecida? É porque não pertence à elite? Não, isso é cultura. Infelizmente, isso é cultura. E nós precisamos, né, acabar com essa cultura ruim de querer se aproveitar de toda e qualquer situação.
1: Vamos lá. Eu vou começar primeiro com palavras de acordo com uma entrevista a um canal de TV aqui do YouTube na Bahia, do secretário de Segurança Pública de São Paulo. O nome dele é Oswaldo Nico Gonçalves. Ele atribuiu a falta de sensação, preste atenção, viu? A falta de sensação de segurança por parte da população, a ausência de leis mais duras e severas que possam punir de maneira exemplar criminosos reincidentes. A declaração foi dada em uma entrevista ao apresentador José Eduardo na Bahia. Ele disse, o tal de Nico, né, o secretário de Segurança Pública de São Paulo: os criminosos temem as forças de segurança. Presta atenção, viu? Ó, Johnny, ó o que ele disse: os criminosos temem as forças de segurança, mas não temem a justiça, porque sabe que vai haver uma impunidade. Aqui ele tem da polícia, mas não tem da justiça, porque acha que vai sair. E ele sai. Ele mata, ele rouba, mas sabe o que vai sair. Em um determinado trecho da conversa, ele diz o seguinte, ó: há um mês, prendemos uma quadrilha especializada que estava furtando celulares. Por isso que eu chamei a atenção do celular. Celulares, levamos a turma em flagrante. Pronto, pegou aqui a turma todinha. Isso num evento no Allianz Parque. Você sabe onde é o Allianz Parque? É o estádio do Palmeiras. Aí, levamos todos presos, com o roubo na mão, mas eles foram soltos depois de uma audiência de custódia e foram embora rindo. Com 8 dias, ó, que eles, com 8 dias teve outro evento. Sabe quem estava lá roubando os celulares novamente? Os mesmos. E aí? É para prender? Ele deixou a pergunta no ar. É para prender? Na audiência de custódia, o senhor com 8 dias antes. Deixa então. Não é assim que querem? Por que eu falei sobre isso? Porque o nosso presidente Lula, mais uma vez, fez uma gafe desgraçada. Disse que quem compra celular roubado são as pessoas pobres e não as ricas. Essa declaração de Lula foi dada na última quarta-feira, durante a 7ª reunião plenária do Conselho de Desenvolvimento Econômico e Social Sustentável, em Brasília. Abre aspas, Lula diz: eu sei que rico não compra telefone roubado, mas eu sei que os pobres compram. Aí, olha o que ele completou essa frase. Quem é que não gosta de comprar uma coisinha barata? Todo mundo gosta, né? Entretanto, essa inquietação econômica de quem está com o telefone roubado mexeu com a minha cabeça. Peraí. Que gafe, Lula. Você dizer que realmente o pobre é quem compra? Beleza, como o Johnny acabou de comentar também, hein? Certíssimo. Agora você dizer, quem é que não gosta de comprar uma coisinha barata? Roubada? Peraí. Que coisa, presidente. Assim não dá, né?
0: É, sem paixão política, há dois contextos aí a serem analisados. O primeiro, a forma que ele se posicionou. Infelizmente, uma forma errada. Direcionando para a população pobre. E aí, eu vou transmitir a responsabilidade para ele, sem paixão política. Vou falar aqui pelo real, analisando esse fato. Primeiro, você sabe de quem é a culpa? O governo federal tem culpa. Como, Johnny? Primeiro, existe base familiar e existem a base de escolaridade. O governo federal tem a responsabilidade de um melhor investimento na educação, que não tem. Infelizmente, a educação do nosso país deixa a desejar. Então, aí já entra a culpabilidade do governo federal. Ou seja, ele se comprometeu quando usou desse argumento falando da população pobre, que é quem mais depende do governo federal, do governo estadual. Mas se o governo federal se mobilizasse, investisse em uma educação melhor, em educação de boa qualidade para o povo brasileiro, com certeza a cultura seria diferente. Então se comprometeu na fala, né, diante do que eu acabei colocando aqui, Luciano. Então, assim, o outro lado é, quem não gosta de comprar um produto barato? Existem duas vertentes, duas linhas de pensamentos aí. A primeira, eu gosto de comprar um produto barato, desde que seja um produto lícito, né, da forma correta. Se eu posso comprar um carro, né, bom, dentro das minhas condições, com 20 mil, eu não vou querer comprar um carro de 100 mil, porque eu não posso. Então, assim, comprei um produto barato, mas um produto bom dentro das minhas condições. Aí entra o outro lado da responsabilidade do governo federal, que é a esfera maior. É, o que é que oferece para o povo? Primeiro eu já falei da educação. E agora, em relação a trabalho? É, o que é que o governo tem oferecido? Eu não sou contra o Bolsa Família, eu sou a favor, ajuda muita gente. Infelizmente, muitas pessoas não usam para o fim, né, que foi feito aí esse investimento, né, que de uma certa forma é um investimento, essa ajuda. Muitas vezes essa ajuda não é usada para o fim, né, o verdadeiro propósito. Muitos usam aí esse dinheiro para beber, etc e tal, né, mas eu entendo também que ajuda muitas famílias. Muitos pais de famílias a manterem o alimento, sustento, né, dos seus. Mas aí, qual é a outra contrapartida do governo federal? Ajuda de que forma? É, o Bolsa Família é uma ajuda bacana. Mas vem cá, cadê o incentivo para trabalhar? Porque hoje tu procura aí um trabalhador para fazer um... Eu faço um teste aqui com você agora. Você que tem aí um terreno para limpar, né, tem aí um trabalho para fazer, procure aí para você ver a dificuldade que é Pra você ver qual é a resposta. Eu vou trabalhar nada, pai. Vou ganhar 50 secundários. Eu ganho 600 conto sem fazer nada. Ou seja, o Bolsa Família ajuda e muito a quem precisa, mas também torna muitos preguiçosos. Porque pessoas que já não queriam trabalhar, que já não gostam de trabalhar, agora receberam esse dinheiro sem fazer nada, aí é que não querem trabalhar. Você é contra o Bolsa Família em hipótese alguma. Estou dizendo que sou a favor e que ajuda muito, mas também torna muitos preguiçosos, principalmente aqueles que já não gostavam de trabalhar. Então, na minha visão, o governo deveria ter visto uma forma para distribuir esse dinheiro, principalmente, Luciano, para quem não tem família. É, ver uma forma de trabalho através dos municípios, com ligação com o governo estadual. Aí sim já teríamos uma formação de cidadão diferente. E o primeiro ponto é o investimento aí da educação. Então, em relação a comprar um produto barato, eu entendo dessa forma. Quem é que não quer chegar numa loja? Quem é que não gosta de promoção? Você chega numa loja, o produto era R$500, está numa promoção ali de 300. É um produto bom e barato. O que está numa promoção aí está certo. Agora, o que eu não concordo diante da fala dele é se for direcionada a quem compra algo ilícito. Um pilantra roubou ali um celular, chega aqui para Babirô. Tenho aqui esse iPhone aqui, ó, 14 Pro Max, não sei o quê. Aí eu te vendo baratinho aqui, 3 mil conto aqui. Um celular desse é 15 mil. O cara te oferecendo por 3. Aí vai você, Birô, querendo já tirar proveito da situação, né? Porque o cara tá te vendendo barato, sabendo você que foi tirado de uma pessoa que trabalhou durante muito tempo para comprar lá, realizar o sonho dele, que foi comprar um celular iPhone ou um Pro Max. Aí o elemento hobby te vende barato e você compactuar com isso, tá errado. Nesse contexto aí, está completamente errado. Aí está incentivando a esses vagabundos a roubarem cada vez mais, tendo certeza da impunidade. Concordo com muitas coisas do atual presidente, mas também discordo, principalmente quando ele se pronuncia dessa forma. Né? E um mandatário, um representante de uma nação, não pode, né, se pronunciar dessa forma. E tem deslizado muitas vezes em muitas curvas, principalmente em seus pronunciamentos. Não estou discutindo aqui bandeira partidária, não estou discutindo aqui nome de A ou B. Mas o nome que está em questão aqui é o nome do atual presidente, que na minha visão, em relação a essa fala, se comportou, né, se colocou aí, né, de uma forma errada.
1: E que não é a primeira vez, né, que ele fala, que ele desliza quando fala sobre roubo de celulares, né? Acho que a população não deve esquecer que no início do governo dele, ele disse, ele defendendo o bandido que rouba um celular, toma o celular de alguém ali para tomar uma cervejinha ali no final de semana, ou seja, vender o celular e tomar uma cervejinha. Palavras dele. Fui eu que estou dizendo, não, palavra dele. Então está demonstrando que ele desliza na hora que quer defender esse tipo, que é um bandido. O cara que rouba um celular, ele rouba qualquer outra coisa. É um bandido. E ele, supostamente, né, através dessas palavras, ele quis defender. E a pessoa, quem é que não gosta de comprar uma coisa barato e boa? Agora legalizada. Uma coisa que você compra e sabe. Se alguém vier lhe cobrar, não, isso aqui foi meu, eu comprei na mão de fulano ali. Comprei na mão de fulano. Mas comprar celular, olha, existe um ditado, quando a esmola é grande demais, fique com suspeita. Suspeito logo. Um celular que custa R$5.000, R$3.000, você vai comprar por 300, 400, tem algo de errado. Tem algo de errado. Então, ó, você não vai se comprometer por causa disso. É melhor você chegar ali e financiar e parcelar em várias vezes no cartão, se não tiver, ou lá que seja. Agora, se comprar coisa barato demais, algo tá errado ali. E numa dessa aí, ele falar que o pobre é que gosta de comprar uma coisinha barato. Foi muito mal o que ele falou. Que não é só isso, não. Já vem deslizando em várias coisas.
0: É, infelizmente, muitos políticos, né, muitos representantes do povo têm se comportado e se pronunciado de uma forma que não condiz com os cargos que ocupam, né? Lamentável. Mas, na minha visão de mundo, enquanto não mudar, né, uma regrinha básica para ser um representante do povo, que é ter no mínimo um nível de escolaridade mais ou menos, ou seja, tem que ter no mínimo segundo grau. Tem que ter no mínimo segundo grau. Chega de você ter representante do povo lagartixa. que só balança a cabeça, que não sabe pegar um projeto de lei para ler,

0: eu não sabia, né? E aí ser algo ruim para o povo. Então, o que eu acho interessante, né, nesse Brasil, Birô, é que, por exemplo, para estarmos aqui falando para a população, nós precisamos ter um preparo, né, a nível de escolaridade aí muito bom, até acadêmico. Precisamos fazer cursos e tirar o nosso registro para poder vir para cá falar para a população e ter respaldo diante da justiça, né, da lei, senão você não pode. Para você ir lecionar, você precisa passar aí, ó, no mínimo 4 anos, me perdoe a expressão, com a bunda sentada numa cadeira de uma faculdade, depois mais 2 anos fazendo uma pós-graduação, isso para ir para uma sala de aula lecionar. É exigido aí o mínimo, é isso aí. No mínimo, é exigido o mínimo, que é a nível superior. Você tem que fazer uma faculdade. Você não pode dar aula se você não cursou uma faculdade. Para você dirigir, você tem que ter a CNH, senão você está burlando a lei e você é punido por isso. Para você ir para um hospital atender ali um paciente, o médico ali, ele tem que estudar, né? Tem que fazer medicina. Para você advogar, etc, você tem que estudar. Agora, o que chama atenção é que para ser um representante do povo, seja em que área for, vereador, prefeito, deputado, senador, presidente, não se exige nada, não se exige o básico, que é o mínimo de nível de escolaridade. Então isso não dá para entender. Na minha visão de mundo, isso deveria ser mudado. E deveria ser mudado ontem. E faça aí a sua análise, você aí do outro lado. Eu sempre trago argumentos que levam a população a pensar. É, porque não adianta eu ficar aqui defendendo político tal, bandeira tal, falando da política nesse contexto de politicagem, que não resolve. Mas nós temos que levar a população a pensar. Então pense sobre isso, você do outro lado. Você acha justo ter um representante que não sabe nem se expressar, ter um representante que não sabe ler um projeto de lei para interpretar e dizer sim ou não, sendo que esse projeto vai ser benéfico ou não para a população? Porque se exige tudo para pilotar um avião, tem que ter lá, né, o conhecimento, tem que ter lá a carteira que gabarita lá a conduzir aquela aeronave. E para conduzir os destinos de um município, de um estado, de um país, não se exige nada? Na minha visão de mundo, isso está errado. Eu não concordo da forma que é, viu, Luciano?
1: Para ser um bom político, a pessoa tem que primeiro ser honesto, acima de tudo. Ter uma qualificação em termos de conhecimento. Porque muitas vezes a pessoa assim, não, eu quero ser um político. Beleza, a democracia está aí. Agora, muitos políticos que lá estão, em outras esferas, estaduais e federais, são envolvidos com falcatruas, vários processos na justiça federal, estadual e até municipal, mas continua sendo um político e exercendo cargos de político, de administrações. Isso é que tinha que acabar. Você teve qualquer passagem pela polícia, pela justiça, você não podia ser candidato. Você não poderia ser candidato. Mas cadê essa lei severa? Eles mesmos não querem que isso aconteça. Eles não querem, porque não é conveniente para eles. Se você pegar aqui, lá no, nas câmara, na Câmara dos Deputados, no Senado, governadores, até presidentes, você vai ver como é a trajetória deles aí. Então, são pessoas que não deveriam estar na frente de uma prefeitura, na frente de um estado, na frente do âmbito federal, na nossa nação, que cria leis, mas eles não querem aprovar leis que vá beneficiar a população. Eles querem aprovar leis que vá beneficiar eles mesmos. Infelizmente, né?
0: Pois é, para estar à frente aí, Birô, de uma Câmara de Vereadores, né? Por exemplo, quando a gente fala estar à frente, aí a gente já parte para a esfera maior dentro da instituição, né? Aí para estar um presidente, né? Um prefeito, né? Governador, etc e tal. Então, assim, não é olhado isso aí, não analisa isso aí, mas você foi muito bem.

0: bem, em sua fala aí, quando você colocou da seguinte forma, porque beneficiam, né, os políticos. E o povo, nada. São 12 horas mais 54 minutos. Como o nosso tempo aqui já está praticamente esgotado, Luciano, e eu gosto de cumprir o meu tempo, nós temos aí 6 minutos para a gente falar aí, né, do esporte. Quer o do Mel? Cadê ele, rapaz?
1: Boa tarde, Dona.
0: Quer, é, Dona Edésia?
1: Eu tiro o meu chapéu para você, ele
0: Obrigado.
1: fala sobre Bolsa Família. Bolsa Família é muito bom, ajuda muito, mas a maioria que pega Bolsa Família é para comprar cachaça, é para comprar droga. E trabalho, um trabalhador para a gente achar aqui, a gente não acha não, meu irmão.
0: Não é
1: Não
0: só
1: acha
0: aí
1: muito.
0: não, viu?
1: E, infelizmente, não é todos, mas tem uns que quando acaba a Bolsa Família vai para os puleiros roubar galinha. Não quer trabalhar, não quer dar um dinheiro, não quer dar comprar um dinheiro honesto, ou ganhar um dinheiro honesto. Você, eu tiro o meu chapéu para você.
0: Muito obrigado.
1: Palavras foram abençoadas. Falar
0: Obrigado,
1: Bolsa
0: muito
1: Família é
0: obrigado.
1: bom, é, para quem sabe aproveitar. Mas tem deles que bebem todo de cachaça, outros usam droga e por aí vai. E quando
0: Concordo.
1: acaba a Bolsa Família, vai roubar galinha no quintal dos outros. E aconteceu no meu quintal.
0: Falar em roubar galinha, rapaz.
1: Parabéns. Se tivesse gerado emprego, trabalho era melhor, suado. Deus ajuda é trabalhando. Agora bota o dinheiro no bolso e vai fazer farra e coisa errada. Parabéns, você está
0: Tá
1: certíssimo.
0: certo, concordo com a senhora, né? Eu vejo os dois lados, viu? Os dois lados, o lado de realmente quem precisa e esse lado aí que a senhora acabou de citar. Falei em lado de roubar galinha, Biru. Acho que teve, eu vou buscar maiores informações, amanhã a gente comenta, até pelo tempo. Parece que na região ali de Itapiramuntá, não sei se foi do Poço Bonito, um criador de galinha teve um prejuízo absurdo. E dessa vez não foi porque os gatunos levaram, não. Aparentemente jogaram veneno na propriedade, no quintal desse bisão, e mataram praticamente todas as galinhas. Uma crueldade. Aí merece tentar descobrir quem foi e deixar apodrecer na cadeia, porque foi uma crueldade sem tamanho. Eu vou buscar mais informações sobre isso e amanhã a gente traz aí essas informações. Quer do Mel, vou reproduzir rapidamente aqui o seu áudio. Birô, você já vem aí com o bloco de notícias Rapidez. Nós temos 4 minutos.
2: Boa tarde, meus primos, Johnny, Birô e todos os ouvintes da Aimoré FM. Segundou, meus primos. E muito sol, Birô, muito sol, muito calor. Em todo o nosso estado, Nordeste, Norte, Nordeste.
0: Valeu, Quer do Mel. Bora lá, Birô. Falar de esporte rapidamente aqui, rapaz.
3: Bora
0: Você tem
3: lá.
0: aí, ó, exatamente cronometrado 3 minutos.
3: Bora lá. 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E tem mais alguém aí, John? Vamos lá, fala aqui de futebol, fala sobre Copa do Mundo, né? Fala sobre Copa do Mundo, na sexta-feira, Canadá 1, Bósnia 1 e Estados Unidos 4, Paraguai 1. Foi um vareio, viu? E no grupo B, Catar 1, Suíça 1 e Brasil 1, Marrocos 1. Esse jogo deu o que falar, viu? Pelo jeito vai cair muita gente. Cuidado, treinador, pra tudo também não cair, viu? O Haiti 0, Escócia 1. E pelo grupo D, Austrália 2, Turquia 0. No grupo E, Alemanha 7, lembrou o Brasil, viu? Alemanha 7 e Curação 1, o nome é Curação mesmo, viu? É pela primeira vez disputando uma Copa do Mundo. Holanda 2, Japão 2, que jogaço, viu? Assisti jogo ontem, que jogaço ontem, Holanda e Japão. E Costa do Marfim 1, Equador 0. E Suécia 5, Tunísia 1. As maiores goleadas foi da Alemanha contra o Curação, 7-1, e a Suécia contra a Tunísia. Mas hoje já tem, viu? Vai começar daqui a pouquinho Espanha contra Cabo Verde, às 13 horas, ou seja, está praticamente começando esse jogo. E às 16 horas é a vez da Bélgica contra o Egito. Às 19 horas de hoje, a Arábia Saudita contra o Uruguai. E às 22 horas, fechando a segunda-feira, Irã contra Nova Zelândia. Johnny!
0: Beleza, valeu, Luciano Lopes. Nós ainda temos. Você foi rápido aí, nós ainda temos 1 minuto e 15 segundos. Eu tenho um áudio aqui, rapaz. E eu acabei ouvindo esse áudio aqui em off. Normalmente eu não faço a pré-escuta, mas como você estava aí, eu estava aqui ouvindo. E foi engraçado mesmo. Depois, eu vou reproduzir o áudio, depois ele conta a história. Nós temos 1 minuto.
4: Oi, Johnny, boa tarde. Oi, Johnny, eu tô
0: Olha, deixa eu
4: ligando
0: virar
4: para pedir
0: aqui.
4: desculpa,
0: Ó,
4: viu?
0: Biro.
4: Oi, Johnny, boa tarde. Oi, Johnny, eu tô te ligando para te pedir desculpa, viu?
0: Ô, vovó.
4: Oi, Johnny, você chegou assim de surpresa, parecendo um menino, assim, de boné, eu nunca te vi de boné,
0: Eu
4: né?
0: sou um menino, vovó.
4: Então, eu olhei assim, eu te conheci, parecendo um menino, aí eu pensei assim, meu Deus, quem é esse menino? Aí, mas desculpa, viu? Desculpa mesmo, eu peço desculpa de coração.
0: Tudo
4: E,
0: certo,
4: pelo
0: vovó.
4: amor de Deus, peço que tu não tenha pensado mal de mim, tá
0: Nunca,
4: bom?
0: jamais.
4: Uma boa tarde para você. e para seu Luciano Lopes e para todos os ouvintes da rádio.
3: Obrigado. Um abraço, ela não conheceu Deus. Você. Tchau.
0: Rapaz, realmente eu tava com um shortinho, uma camisa.
3: Tá com óculos.
0: Eu tava todo, como diz o homem da cadeia, despojado, né? Com shortinho, a blusinha, tava com boné e de chinelo, rapaz. E aí tava rolando lá o frevo. E um rapaz lá me passou até o nome dele, ele veio falar comigo, ei, tu já viu vovó? Eu falei, rapaz, eu não vi não, mais cedo, eu não vou na casa dela não, que já tá tarde já. Ele, que nada, olha ali dançando. Aí falei, vou lá falar com ela. Aí fui falar com a vovó Laurita, cheguei perto dela, olhei assim, aí levei a mão, ela escurou.
3: Eu falei, quem é esse menino?
0: Aí olhou assim pra mim, cima, baixo, escurou. Aí eu me liguei, eu falei, ela não tá me conhecendo, é o boné. Eu falei, é eu, vovó, de onde deve ser o boné? Ela, ô, meu filho, me desculpa. Mas tá tudo certo, viu, vovó? Ela, viu, vovó Laurita? E obrigado pelo menino, viu? Mas eu sou um menino mesmo. Que Deus abençoe a senhora, abençoe essa turma do Santo Antônio. Muito obrigado pelo carinho. Luciano, ponteiro bateu 13 horas, valeu. Saúde e paz. Tô indo nessa, tá vindo aí. Germário, Zé Peritibo, Jegue Eufrásio, e mais convidados com o Preparando a Fogueira. Até amanhã no programa do meio-dia. Eu volto logo mais com o Show da Tarde.
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6: 1 e 2.
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6: 1 e 3.
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6: 1 e 4.
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0: Boa tarde, Peritiba. Como diria Ivan Cedrais, pois é, estamos de volta. Esse é o seu Preparando a Fogueira. Até as 14h30 você fica com a gente, curtindo muito forró, muita história, muita novidade. E lembrando para vocês que a gente tem sorteio aí até a sexta-feira de São João, certo? 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
1: Bom dia, Peritiba. 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
0: 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Lembrando que amanhã, terça-feira, a gente vai fazer um bate-papo aqui no estúdio com a Prefeita Municipal, a Leandra Belitardo, vai estar com a gente aqui amanhã, falando tudo sobre a festa de São João, falando sobre tudo melhor que vem para esse São João e deixando muita coisa boa para você e as novidades que vocês precisam para o São João, as atrações do São João, ela tem mais detalhe do que eu para passar para vocês. Então amanhã a gente tem um bate-papo aqui nos estúdios com a Prefeita Leandra.
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1: 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Esse 9 na frente de vez em quando me atrapalha, viu, Jeba?
0: Pois bem, então vamos falar com ele também, aquele cara que tá aqui agoniado, já tá perguntando se ele não vai falar hoje. A gente tem, peraí, cara, tem, é porque tem muita coisa, a gente tem que falar, você não fala dos comerciais.
2: Zé, Piritiba. Piritiba. O Miserabão.
0: Beleza, tá aí, é com você, me fale aí, tudo em paz, como é que você tá? Tudo tranquilo? Boa tarde, Piritiba, boa tarde, Bahia, boa tarde, Brasil, boa tarde, meu povo. Estamos aqui diretamente dos estúdios da Asmolé FM, a rádio número 1 de todo o Norte e Nordeste, a rádio número 1 da Bahia. É aqui que a gente manda ver, é aqui que os filhos choram, os pais veem e dizem, cala a boca, miséria. É bem aqui mesmo, aqui é diferente, meu filho, não venha pra cá com o seu choro, não, viu? Não venha pra cá do meu olho, não tem uma raiva do menino, tem gosto. É isso aí, estamos aqui, antenado, ligado, São João de Piritiba, esse próximo ano. E a gente aqui, eu já cheguei inspirado hoje, vou ler para vocês aqui alguns versos de São João, falando sobre o São João daqui de nossa cidade, porque comigo é assim. E já vou aproveitar e já vou deixar a dica para vocês aí, porque é para vocês ficarem ligados, para vocês fazer o verso de vocês também, ó. Começando assim, ó: já chegou o mês de junho, a cidade está no clima, São João está chegando, todo mundo se anima, se já tem cheiro de quentão, bate forte o coração, vem pro chão testar, menina. Tem mais. O Luiz toca sanfona pro povo poder dançar. No São João de Piritiba, quero te homenagear, pois você foi o melhor, o rei desse forró que começa a tocar. É isso aí, ó. Tá vendo? Falou de Luiz Gonzaga. Esse verso eu exibi há um tempo atrás, quando o tema da festa era Gonzagão, Reis do Forró. Eu tenho uma memória boa, pai. Guardei na cachola, no cérebro. No cérebro! E aí hoje eu dei uma leiturada pra vocês aí. Lembrando que o São João de Piritiba já começou. Ontem teve aí no Porto Feliz o São João antecipado com o Vitor Fernandes e também com aquele caba do chapéu, como é o nome? Um cara.
1: Jairo Barbosa?
0: Jairo Barbosa, cara diferenciado.
1: Você foi lá, Zé?
0: Rapaz, não fui não, rapaz. Eu tava meio chateado, meio glotariado no domingo. E aí eu tomei umas bolas de fogo e achei que dava tempo, rapaz. Só que as bolas me pegou e eu fiquei mais muqueado que muqueado lá do Cardeirão. Aí fiquei ruinzinho, rapaz, fiquei assim meio com a cara de mamãe sacode, e aí eu acabei não indo pra lugar nenhum. Fiquei, dei uma deteadinha, botei o frasco pra me despertar, mas o filho do jumenta não urrou na hora de eu se levantar, e aí eu acabei ficando, sem dançar um forró lá nos Porto Feliz.
1: Pô, você perdeu um festão, viu, Zé, porque foi bonito, foi animado. Na verdade, desde o dia 12 que a gente tá com a Raia, né? 12, 13, 14, no Cansanção, no Largo e O São João antecipado andar aí, as imagens são lindas, o povo dançando forró, é uma animação, uma felicidade. Vitor Fernandes ontem, a grande atração do Porto Feliz. Também teve o bloco, né, de camisas, eu esqueci o nome aqui agora, mas eu vou pesquisar.
0: Só delas. Só delas. Esse é o bloco dos meus sonhos, só delas.
1: E a prefeita no meio do povo, uma alegria nanada. Foi bonita a festa, viu, Zé? As imagens aéreas aí foram divulgadas pela prefeitura.
0: Mas a era do avião, o avião passou lá, aqueles avião caça que tava nos Estados Unidos ontem, passando lá em Riba, da negócio da luta do Proatan, veio parar aqui. Rapaz, eu tive, foi no Arraia da Língua Grande, foi no Salvo, não foi?
1: Foi na sexta-feira,
0: eu tive lá, eu fui pro ginásio dos esportes, ver a final do campeonato, cheguei lá, era cada pontapé na bola, a bola papocava naquelas paredes, que parecia que os brocos estavam explodindo, era canela voando, rota de joelho ralando pelo chão, e menino se esbagaçando, e aí o JM foi quem levou a melhor. Aí eu saí de lá, digo, vou lá na Língua Grande, aí fui, mas eu vim embora cedo porque eu caí umas duas vezes. E aí, foi, rapaz. Pisei numa língua grande que tinha lá, solta. Aí, escorreguemos e caímos. Foi arraiado a língua grande, o arraial do Conceição, a gente deu lá. É, tava top demais.
1: Eu vi uma foto, sabe de quem? De Germário. O Germário também tava lá. Você encontrou com ele lá, não?
0: Encontrei. Tava eu, ele, tava David Paredão, que tava botando o som lá. E nós amoemos no pé do serviço. Fiquemos no pé do som por causa do controle da mesa, né? Mexe num botão, aí de vez em quando tinha um copo em cima da mesa, nós pegava pra segurar, pra não ficar lá, né? Pra não derramar a riba da mesa e nós tome pra dentro.
1: É, derramar água na mesa de som e
0: aí. Aí dá problema. Tomemos uns cardos, tinha lá a carda de Mocotives, tinha carda de chibio, tinha carda de aimpinho, tinha carda de frango, era cardo pra mais de metro.
1: Pois é. Falando em festa, Piritiba sabe fazer até demais. Desde o dia 5 aí que a gente tá tendo arraiar todos os dias. E amanhã a gente tem ela, Leandra Belitardo, aqui na rádio, para conversar mais sobre o São João, falar sobre a programação, falar sobre a expectativa da nossa maior festa, né? Que é o nosso arraiar Capim Guiné. Então amanhã vocês estão mais que convidados para participar do programa. Mas bora sim, arrasta aí o sofá. Bora se
0: venha,
1: animar.
0: Venha.
1: Bota um forrozinho bom pra vocês dançarem.
0: Cuide.
1: Zé Piritiba gosta assim.
0: Eu gosto. Eu sou chegado no forró arrochado.
1: Então, mas aí, Zé, peça o forró aí pra Germário.
0: Germário, bota aquele forró aqui, já que eu não gosto que fale mal de ninguém. Não gosto que fale mal de minha cidade, de meu povo, de meu jumento. É, tá aí. A seleção brasileira começou essa semana. Só porque empatou, o povo já tá descendo na ripa. Dizer que a seleção não presta. Mas na Copa passada, a primeira partida, a Argentina perdeu e foi campeã. É. Futebol, pai. Dia a dia, treino é treino, jogo é jogo. E aí é você mirar aqui do pescoço pra baixo é canela e vamos para a frente. Então bota uma música aí, Gismaro, falando nesse tema aí, pra não falar mal de ninguém, nem da gente, nem dos outros. Bota aí, que eu sei que você tem. Bota aí.

0: José, Piritiba. 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O Miserável.
1: Isto, macho rei, isto. Lembrando pra vocês, mais uma vez, que a gente tem prêmio aí pra sortear a partir da manhã. A gente encarca o dedo no sorteio, a gente vai sortear tudo. Então, você que tá aí do outro lado, você que tá ouvindo a Mulher FM agora, faça o seu versinho, mande pra gente. Faça aí, conte sua história junina, mande pra gente. Tem comida típica aí, um milho cozido, um bolinho de milho, uma canjiquinha, uma pomoinha, um negocinho assim, mande pra gente. Você tem licor, miséria? Mande pra gente que nós tá trabalhando de goela seca. É, e lembrando que a gente vai ter sorteio, e também pro casal mais bem trajado, tipicamente junino, nós tem sorteio, ó, nós vai ter sorteio de televisão. De LED, nós vai ter sorteio de celular com tantos 600 e tantos GB de memória. Nós vai ter sorteio de bicicleta com 386 marchas. Nós vai ter sorteio aqui de copos Stanley da banda Forró Sextano, o forró mais arrochado da Bahia, o forró mais gostoso que você pode dançar no mundo, nesse mundão de meu Deus, selvajariado pelos animais, banhado pelas águas do mar e varrido pelas praias do coqueiro. É o forró. É com ela, Sextano. Você vai ter isso aí. Você vai ter também Siquilo da Arte e Siquilo da doutora Andréa Freitas, lá da cidade do Salvador, Bahia. Daqui a pouco a gente vai passar contato, telefone, endereço do pai, da mãe, dos avôs, RG, CPF, tudo, para você saber como é que você adquire o seu Siquilo. Siquilo de qualidade, daquele que você bota na boca e desmancha. Você acha que não comeu, mas comeu. É, porque é bom, tudo que é bom, meu filho, é assim, desmancha.
2: Ah. Toda vez que eu vou pra Salvador, Zé, eu trago um sequilhozinho da Arte Siquilho, porque sequilho. É bom demais. Eu já chego lá pedindo, já, no caminho eu já tô avisando, André, eu tô chegando, pelo amor de Deus, se não tiver, produz.
1: Tem uns sequilhos aí de lá de que André fabrica que eu tenho medo de comer.
2: É qual, Zé?
1: Um sequilo que vem em formato de fogueiro. Tenho medo da porra de queimar minha boca.
2: Aí já são...
1: Ai, Maria, aí é aquela verdadeira frase que diz queimou a língua.
2: Mas aí são os sequilhos personalizados
1: pro pedido de junino. Se você quiser sequilo pro dia do namorado, dia do noivo, dia do casamento, ela faz. Pensa numa mulher diferenciada.
2: Aí, religiosos também.
1: Ave Maria, religiosamente falando, dona Andréa Freitas, ela é mulher de sanfoneiro. Eu achei que mulher de sanfoneiro batia pandeiro, rapava a cuia ou fazia qualquer coisa assim, ou batia zabumba, mas não, mulher de sanfoneiro faz sequilo. Enquanto ele toca as músicas, ihu! Aí ela vai fazendo sequilo, e é sequilo saindo e forró entrando, e é sequilo saindo e forró tocando, e a gente dançando, e é chinelo cabando, é uma confusão. Mas vamos fazer o seguinte, hoje é segunda-feira, né? Se lembrando que amanhã, na terça-feira, a prefeita municipal vai estar aqui, a senhora eclesiasta Leandra Belitardo. Na quarta-feira, que é depois de amanhã, a gente vai ter aqui a presença, está confirmada, do secretário.
2: O secretário de Esporte, Turismo, Cultura e Lazer de Piritiba, Lucas Alves, vai estar aqui na quarta-feira.
1: Na quarta-feira, a gente está agendando aí para ver se a gente traz Ricardo Sou. Aí depois eu quero ver se eu trago o pai e mãinha. Depois eu quero ver se eu trago os parentes e tudo.
2: Aí falta só trazer o Frásio.
1: Não, está aí fora, porque se botar ele aqui dentro, ele quebra esse estudo todo. E também o Frásio, quando ele vai dar uma urrada, é muito alto. A sonorização explode. Os decibéis não é recomendado pelo Ministério Público. Gismar, meu filho, vem de lá, o que é que você tem para nos dizer?
3: Bem, Zé, não tenho muita coisa para dizer não. O que eu tenho para dizer é que o Preparando a Fogueira é o forró mais, é o programa de forró mais gostoso que tem na rádio brasileira. Pena que é só uma vez por ano que a gente faz. É só um mês de forró. E lembrar que a gente trabalha aí um programa voltado para o São João de Piritiba, voltado para as novidades sobre São João de Piritiba, dizendo para você que nesse período junino evite levar seu carro para locais que seja difícil acesso para... Porque o trânsito, geralmente São João, o trânsito fica uma loucura, né? Então as avenidas ficam lotadas de carro. Então evite deixar seus carros parados em ruas estreitas que possam obstruir o trânsito para que não tenha, para que não se tenha problema. Principalmente nas vias que dá acesso à Praça de Eventos e à Praça Getúlio Vargas, que onde passam carros pesados, né? Os ônibus que vêm com as bandas e com toda a estrutura. Passam por esses locais, então evite para não ter problema, né?
2: E evitar também, Jebinha, de colocar os seus carros estacionados na porta das pessoas.
3: Exatamente, né? Exatamente.
2: A rua da a avenida ali onde fica o circuito da festa, a Avenida Roberto Santos, que é mais conhecida como Alibabá.
3: Exatamente.
2: Ali o Alibabá tem muita, muita casa e já vi reclamações em outros momentos de moradores que estão com a entrada de sua garagem bloqueada por carros de pessoas que estão indo pro circuito da festa. Então, é ter um pouquinho de consciência, um pouquinho de noção, né? Tá indo festejar, não tem que estar causando desconforto a ninguém, principalmente aos moradores ali bloqueando a sua saída de casa.
3: Exato, né? E toda...
2: Podendo não ir de carro, morando perto.
3: Exatamente,
2: andando,
3: não andando.
2: É até mais seguro, né? Porque aquele negócio não pode beber e dirigir.
3: Pois é, então, é muito fácil você identificar as casas que tem garagem, tem um portão grande, né? Então evite parar nos portões da casa das pessoas para que não cause transtorno, né? Foi o que, Zé?
1: Sim, é você que tem seu carro, miséria. É, que gosta de ouvir seu som alto também. Evite, fecha o fundo, bundão. Evite som alto na porta dos outros. Eu sei que é coisa de São João, é gostoso você curtir o forró. Mas o seu forró começa onde o meu acaba, viu, miséria? É, evite parar o carro, motorista de porta de garagem, felaputista. Você não pare o carro na porta dos outros, não. Quando você vê um portão largão assim, ó, com mais de 2 metros, é porque entra e sai os carros dos outros. Então, pare de mais pra frente, mais pra trás. Ou então, deixe seu carro na porta da sua residência. Ou deixe lá na Fazenda Pau Ferro. Tem várias. Deixa lá no aeroporto, na rua do aeroporto, tem muito espaço. Vai deixando assim num lugar espaçoso pra você evitar tá botando o carro na porta dos outros. Aí você vai pra festa, o cara chega lá: ei, maluco, teu carro tá lá na minha porta, dá pra tu tirar? É, rapaz, que a banda começou agora, é comigo. Então vai tirar a porta do seu carro lá, senão quando você chegar lá você não acha o carro nem os pneus. Porque eu vou ter uma equipe pronta para resgatar carros desalinhados, desapropriados e mandar levar pro curral do conselho.
2: Você tá muito estressado, Zé. Mas você falou aí de carro de som. E aí é bom a gente falar também que a gestão aí abraça todos os públicos, né? Então no dia 22 de junho em Piritiba aqui vai ter o encontro de som automotivo de forró.
1: Ih, é?
2: Paredão.
1: Ave Maria. Forró, eu vou levar jumento. Tem jumento também. Pode botar jumento com paredão.
2: Poxa, se ele conseguir carregar o paredão,
1: a frase tem um paredão de qualidade nas orelhas do bicho. Ave Maria. Sai um som potência, viu?
2: Pois é, vai ser dia 22 de junho aqui no Horto Florestal, em Piritiba, das 9 às 14 horas. Vai juntar aí a galera que gosta do som automotivo, a galera que curte o paredão. No clima junino.
1: Então... rapaz, eu falei de levar meu jumento com paredão e eu lembrei de uma história aqui, viu, rapaz? Alô, seu Amândio da Lagoa da Onça, meu blood. Rapaz, eu conheço o seu Amândio já tem um tempo. Eu sou só uns 5 anos mais novo que seu Amândio, mas seu Amândio... quando era um menino moderno, quando o seu Armando era um menino moderno, ele era danadinho, viu? Aí, seu Armando tinha um jegue, rapaz. Seu Armando é um contador de história, vendedor de beiju, trabalha com mandioca já há muito tempo, faz farinha. E seu Armando tinha um jegue, era o jegue mais experiente, que era mais esperto do que o Frazo. Aí, um belo dia de feira, seu Armando chegou aqui nas Peritiba, amarrou seu jegue lá embaixo. No curral do conselho, como o pessoal chamava, tinha os pés de garoba, seu Amandio marrou jumento e foi pra feira vender sua farinha, fazer seus negócios, seu comércio, vender seus beiju. Aí, rapaz, o jegue de Amandio se escapuliu. Rapaz, você não faz ideia de onde o jegue do seu Amandio foi parar. Porque jumento é assim, ele grava os caminhos que ele frequenta, né? E aí tem os caminhos, por exemplo, o Frazo, se eu soltar aqui, ele vai bater lá em casa, na roça. Mas o jegue do seu Amando era um jegue profissional. Um jegue profissional. E o jegue do seu Amando escapuliu. E aí foram encontrar o jegue do seu Amando parado no brega.
2: Oxente.
1: Foi, e o jegue do seu Amando. Eu não sei quem foi que andou. Os meninos de Amando devia ser danado, né? Os meninos de Amando, os meninos novos na época, tudo solteiro. Acho que ficava fazendo traquinagem de noite. E o jegue aprendeu o caminho do brega. Aí, rapaz, o jegue escapuliu. Foi bater lá. E aí, pensa no Alaúza, resgata o jegue, Amando, não fui eu, deve ter sido os meninos. Sim, Amando, mas tem que pegar o jegue, vai deixar o jegue dormir na porta do bate-bico. É, rapaz, e aí foi aquela Alaúza, e aí, mas foi os meninos, aqueles meninos de Amando, quando era novo, ah, menino traquinho, rapaz, era, eu não acompanhei essa época não, porque meu jumento, nessa época, foi a época que o Frazo tava com a orelha meio alframada, meio caída, e aí eu ficava nessa labuta. Mas é isso,
2: a vida... realmente, os outros falam... você fala da vida dos outros mesmo, porque a sua não interessa, né?
1: É como o ditado, vale-me da sua vida, que a minha não lhe interessa. Mas, seu Amando, não me xingue não, viu? Aqui eu lembrei da história do jumento escapulidor e do jumento que grava os caminhos, viu? Mandar um abraço pro senhor, que Deus lhe abençoe, que Deus restaure a sua saúde, que lhe deixe nota 10. E se o senhor tiver mais um jumento desse aí, me venda. Eu tenho interesse, viu? Tiver um jumento ensinado desse aí, eu tenho interesse. Mandar beijo aí pra Leia do Beiju, que vai estar aí no circuito da festa, vendendo uns beijus suculentos, recheados de tudo que você imaginar. Tem beiju recheado de beiju, você acredita?
2: Ué?
1: É, um beiju.
2: Ela já providenciou aqueles sabores exóticos,
1: já,
2: só você sabia.
1: De abroba, de abacaxi, de cagumelo, tem também de ginipapu. Pode fazer um. Ô Nélia, faça uns beijus recheados assim, um beiju de massa recheado com tapioca, deve ter muita saída.
2: Beijo de beijo é de
1: amor. Um beijo recheado de... é novidade, ninguém tem, vai bombar no seu jogo. E eu, olha, Nélio, manda pra cá que eu faço o divulgamento, viu?
2: Aproveitar que você tá mandando um abraço aí, Zé, manda um abraço aqui pra Celi Paixão, que tá acompanhando a gente aí o programa, disse que não perde o programa por nada.
1: Celi Paixão, é Celita, rapaz, lá do Angico de Mairi, rapaz.
2: Tia Hilda também tá mandando aquele
1: tia
2: abraço.
1: Tia Hilda, minha querida, a senhora tá aqui na rua, tá no Dedinho de Prosa, ó, o sítio de Tia Hilda de Design, chama Dedinho de Prosa.
2: Ah, tem que ir lá,
1: bater um Dedinho de Prosa, eu tenho, rapaz, um bocado de tempo que eu venho marcando um dia pra ir no Dedinho de Prosa, mas toda vez que eu saio pra ir lá, eu me engancho no caminho e acabo não chegando lá.
2: Sempre se perde, né, Zé? E mandar um abraço também pra Etevaldo, que também tá acompanhando aí a nossa programação.
1: Aí. Vou mandar um abraço pra Marisso, lá no Mundo Novo, ele que faz alinhamento e balanceamento de carro, o sítio dele e do pai dele também tem o nome sugestivo, Amada Amante.
2: Oi, menina.
1: Ô Marisso, tu tá no Amada Amante ou tu tá alinhando os azotos aí em Mundo Novo, que ele alinha e balanceia.
2: É, aí, Paixão disse que tá morando agora na fazenda Sítio Novo.
1: Sítio Novo,
2: das Lages.
1: Ah, rapaz, falando em São Bento das Lages, mandar um abraço pra Pedro da Viola e toda a sua família. Pedro da Viola, o maior tocador de viola, contador de churi, contador de mentira que eu conheço em todo o território nacional, é Pedro da Viola.
2: Não diga isso do Caba, não.
1: Não, ele é bom, profissional.
2: Manda um abraço também pra Kelly, que tá lá no Riacho Fundo, diz que tá ligadinha no preparando.
1: A Rose Lima também tá aí, ligada. A Rose Lima foi, Gismara tava me contando, que foi a primeira ouvinte do programa dele, do programa Quintal da Vizinha. Disse que é a primeira ouvinte que ligou.
2: Aí é o ouvinte fiel.
1: Que ligou por a própria primeira vez, que foi a primeira pessoa que ouviu o rádio, que ligou e ele fala que vai todo dia, energia. E foi que... Rose, um grande abraço. Obrigado aí pelo carinho, pela companhia. Né? Nós está aqui no Preparando a Fogueira, mas vamos tocar um forró pra nós alinhar as coisas aqui. Aduílo! Venha, miserável, toca um forró aí pra nós. Lasca!

0: Pois, muito bem, sou eu. Na minha companhia você fica até o meio-dia. 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
0: Também, se você quiser consultar comigo sobre cachaça, eu tenho um conhecimento vasto na área. Lembrando e falando sobre isso, estou agora degustando um licor de genipapu mandado por Sérgio aqui para os estúdios. Sérgio, o licor é top demais, viu, meu amigo? Lembrando, rapaz, que você, se você tiver licor, mande pra gente aqui que você vai entrar no sorteio aí. Eu não sei se é sorteio de uma TV, se é sorteio de um celular, ou se é sorteio de uma bicicleta. Vou deixar você aí pensativo para ver se você manda o licor. Eu só sei que é bom, o sorteio vale a pena. E se é assim, ó, enquanto menos pessoas, mais possibilidade você tem de ganhar, né? Porque se só tiver uma pessoa, eu vou fazer o sorteio.
1: Ele concorrendo com ele
0: mesmo. Eu vou botar o nome dele várias vezes pra eu ter a sensação que tem 10 pessoas dentro da urna. E aí eu meto a mão e pego um. Quando saiu, o cara do licor. Sérgio, Sérgio, que novidade, rapaz. Tu mas só tinha mandado ele. É só um exemplo, viu? Tem também aí, você tiver comida intípica. Comida intípica é aquela comida que você faz na EPA que tem o problema da festa. Por exemplo, no dia do carnaval você faz carajé, vatapá, essas coisas. No São João é milho assado, é canjica, é pamonha, é milho cozinhado, é amendoim cozinhado, que é um tira-gosto de excelência, um amendoim cozinhado, eu gosto por demais. Então é assim, se você tem aí no seu baú, na sua casa, e você quer participar do sorteio, ó, tem bicicleta, tem TV, tem celular, tem copo Stanley da Forró Sistano, tem aí também Siquilo da Arte em Siquilo, tem produto aí da Empório Presente. Vou até pedir ao Ivanildo para deixar aqui nos estúdios, para eu ficar olhando para a cara deles, para eu saber o que é que eu vou dar ao povo. É, também... acho que amanhã Riscado disse que ia mandar trazer uns trem pra nós brindar, né?
1: É, amanhã também tem sorteio.
0: Tem sorteio e tem também a presença da autoridade.
1: Leandra Belitardi, nossa prefeita, vai estar aqui amanhã conversando um pouquinho com a gente sobre o São João, a expectativa dela pra essa festa, falar sobre programação, sobre as atrações, as novidades que ela pode contar, o que é que vai acontecer e muito mais. Amanhã o bate-papo é com ela e na quarta-feira é com o secretário de Cultura, Lucas Alves, também para falar do São João, né?
0: Isso,
1: tentando
0: isso.
1: Tentando marcar a agenda aí com o Ricardo também para falar da estrutura, questão de som, iluminação.
0: Uhum.
1: Quem sabe já detalhe também, não é?
0: Não é, com aqueles detalhes. E eu aqui fico na área de grustamento e comimento das coisas. Porque um licorzinho, rapaz... Então, como diria a senhora Dona Terezinha, a velha crefona, doce que nem mé.
1: E você aí que tem sua bebida, sua comida típica, seu
0: manda bolo de tortas. Manda pra nós,
1: manda se acanhe pra nós. Manda pra gente amanhã.
0: Não se acanhe não.
1: Manda pra gente amanhã.
0: A partir de amanhã tem sorteio aí.
1: Pois é.
0: Como diria Rebolo, torando, bom torando, campeão.
1: Pois é. Manda sua cartinha, lembra aí de escrever sua cartinha, entregar aqui na rádio. Ou deixar lá na loja Dias com a menina Cíntia.
0: Pronto.
1: Uma história junina, então
0: um verso rimado.
1: O verso tem que ser rimado, quatro estrofes. Zé Peritiba é bom nisso, quem tem verso é ele. Pense num homem cheio de verso, cheio de história é ele.
0: Tem um verso. Deixa eu ver aqui, rapaz. Ó, eu vou lá pra Peritiba, onde tem muito forró, ver o povo no arraiar, sei que lá não fico só. No 100 anos, Peritiba faz quanto ano? 50, 60, 70 anos da Peritiba, vou estar muito feliz nessa festa que é a melhor. Eu bom de verso, eu sou bom de verso torando, campeão. Valdir Lopes, meu filho, como é que vai as coisas aí? Tudo tranquilo, né? Aqui também tá tudo bem. Pô, só que tem uns caras aqui que ficam falando antes da hora. A gente tá conversando e os caras se metendo pelo meio. Nunca vi, bem, falando sobre a memória. É porque o aplicativo da memória é que, rapaz, quem fala melhor aqui sou eu, pai. Não se envolva, não. Não entre, não venha me dando sua sugestão, não, viu? Não venha, não, que nós... Aí atrás de... Bora tocar uma música? Tem mais alguma coisa pra falar, Laura, enquanto nós tocamos uma música?
1: Rapaz, já vim trazer de novidade aí também. Falei semana passada, mas vou falar mais uma vez. Demonstrando aí o comprometimento da gestão municipal com a transparência, o cuidado com as contas públicas. O município de Peritiba aí vai ganhar o selo de São João aí, dos festejos juninos, o selo de transparência dos festejos juninos 2026, que é uma certificação concedida aos municípios que colaboram com o painel de transparência dos festejos juninos. É uma iniciativa aí criada pelo Ministério Público da Bahia e que a nosso município conseguiu esse selo, né? Então mostra aí que a gente não tem bandas superfaturadas, né? Tá tudo dentro dos conformes.
0: Tudo dentro do projeto.
1: A gente tá vendo aí diversas cidades com São João cancelado, com bandas com questões de valores. E nada disso atingiu Peritiba, porque aqui a festa tá nos conformes.
0: Nos trinques.
1: Prezando pelo dinheiro do povo. E a festa vai estar linda, com o selo da transparência mais bonita ainda. E bora tocar forró, que é disso que
0: bora, você gosta. Bora, vamos tocar, vamos arrochar. Mas antes de eu tocar o forró, deixa eu dar um alerta aqui. Avisar aí aos proprietários de bicho, de animar, quem tem seu jegue, seu carralo rei, suas galinhas, nas galinhas pode deixar solto, pelo menos nós faz um moi. Você que tem bicho solto, cachorro, papagaio, periquito, prenda. No período da festa, não deixe seus animais soltos na rua. O que der pra comer, nós come. O que não der pra comer, nós vai prender no curral do conselho. E você vai pagar uma multa. É, pra você aprender a não deixar os bichos soltos, os bichos magrelos, velho. Pelo menos fossem uns animais de qualidade, uns animais lindos. Pelo menos passava algum ladrão numa carreta, roubava, levava. Velho, tinha uma procedência. Mas uns animais feios da molesta, mago que só tem boca, que só tem o couro e o osso. Aí você deixa solto pra causar um acidente, rapaz. Você pode causar um acidente sério com a criança, com o pai de família, com a mulher empregada, qualquer coisa desse tipo, e você tem problema. Então prenda seu bicho mago, deixe seu bicho em casa, guarde só pra você. Ninguém precisa ficar vendo uma molesta dessa não, viu? Vai, toca, maluco! Solta o seu filho de rapariga!
1: O bicho é problemático.

0: E essa música eu ofereço pra todos os casal apaixonados que vão se alinhar no São João. Vou até fazer uma simpatia pra vocês aí, você que quer se arrumar no São João. Aí você vai fazer o seguinte, compre uma imagem de Santo Antônio feita de madeira da Guiné, viu? Não é qualquer madeira não, tem que ser madeira lá. Mas não é daqui do sítio Capim Guiné não, é da Guiné país, eu gosto de fazer a simpatia difícil. Aí no dia de Santo Antônio, você separa o menino Jesus, aí já envolveu muita gente, né? Ah, você separa o menino Jesus, e aí você pede: Santo Antônio, Santo Antônio, faça fulano de tal ou fulana de tal se casar com eu, que eu devolvo o teu menininho. Aí você vai manter o menino Jesus separado do Santo Antônio e só vai devolver quando casar. Rapaz...
1: É quase um cárcere, não é não, Zé?
0: Vai ter muita gente que não vai devolver esse santo, não. Porque tem uns cabas ruins de casamento aí, viu? Né, Tarcísio? Ave Maria, tem uns caras ruins de casamento aí.
1: Rapaz, muito da vida dos outros, não. Vamos evitar processos, rapaz.
0: Não, rapaz, nós só falamos de quem nós conhece. Que nós não falamos de desconhecido, que nós não sabemos da vida dos outros. Mas eu tenho certeza que aí tem santo aqui. Esse santo aqui, o cara não vai devolver não. Só devolver quando casar? Homem, é todo mundo que tem um casador perto não, pai. Não.
1: Então bora esquentar pro São João, Zé?
0: Bora, cuida.
1: Bora esquentar?
0: Cuida.
1: Aí a gente já tá sabendo aí que no dia 22 de junho a gente vai ter aqui em Peritiba a banda Seu Desejo.
0: Seu Desejo.
1: Yara, Tchê e Alessandro. Pense num forró gostoso pra dançar colado, Zé. Então, bote aí pra tocar.
0: Mas Tchê não já morreu, não?
1: É, mas é Yara.
0: Sim, tu disse Yara, Tchê.
1: Não, Yara, Tchê é o nome dela.
0: Ah, sim, é uma pessoa sozinha. Eu pensei que era Yara e Tchê, que era duas pessoas. É, agora ficou explicado. Vamos botar aí.
1: Bota.
0: Vai, Gismara. Gismara tá trabalhando só de sonoprasta.
1: Hoje ele tá quieto.
0: É, só de sonoprasta. Solte! Os desejos das muliquinhas?

0: vai Moreia.
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2: A banda é boa, gostei por demais. É excelente. Uma parceria que deu certo aí. Banda Seu Desejo.
3: Vai estar tocando aqui com a Elvira mesmo? Dia 22 de junho.
2: Dia 22 de junho.
3: Vai estar tocando aqui em Piquim. É uma bandaça, um showzaço.
2: Vamos estar junto e misturado, curtindo aí Seu Desejo.
3: Eu tô toda lá.
2: Pois muito bem, lembramos que está trabalhando também em nome da Prefeitura Municipal de Piritiba. Prefeitura Municipal de Piritiba, administração Leandra Belitardo. Prefeitura Municipal de Piritiba, transparência com sua população. Está aí, Prefeitura Municipal de Piritiba, que vai estar aí, a Prefeita Municipal vai estar aqui amanhã, batendo um papo com a gente, falando sobre São João, falando sobre tudo, sobre a festa, ok?
3: E lembrando também para vocês que a gente está aí com sorteios. Né?
2: Pois é, a partir de amanhã arrocha o nó. E aí você tem que escrever pra gente, você tem que fazer um sinal de fumaça.
3: E é aquilo, né? O pessoal que faz as rifas dizem que só ganha quem participa, não é? Então aqui
2: pois
3: é a mesma coisa, também só ganha quem participa. A gente vai ter aí sorteio pra melhor licor, melhor casal junino. Essa semana a gente vai estar dizendo aí a data pros casais virem pra
2: provavelmente, aqui. Provavelmente na quinta-feira, porque amanhã a gente tem um bate-papo com a prefeita. Na quarta-feira a gente tem um bate-papo com o secretário de cultura. E aí na quinta-feira a gente tem esse espaço vago, porque na sexta-feira é o dia da gente fazer todos os sorteios e da gente soltar todos os brindes, até porque provavelmente é o penúltimo programa da série Preparando a Fogueira 2026. Então, já fiquem sabendo aí, já vamos deixar já antenado, marcado para quinta-feira. É, o casal mais bem trajado de festa junina que chegar aqui na FM vai ser premiado.
3: Oxe, eu vou arrumar um pai, vou trazer minha roupa também, vou vir arrumadinha. Bora, Zé, eu e tu?
2: Ave Maria, ninguém ganha nós não. Eu
3: ganha
2: com essa
3: uma
2: aparência.
3: Um celular, Zé?
2: Eu com essa aparência linda toda, com esse meu corpinho sexo. Rapaz, eu com esses olhos castanho, cor de mel. Ave Maria, ninguém ganha não. E aí, em trajamento, um menino, eu boto uma botina. Sabe aquelas botinas que vem até pra riba do meio da canela um pouquinho, bota um par de espora.
3: A gente enfeita até a frase.
2: Ave Maria, vou botar uma chapa nova, vou até pedir a doutor Humberto pra botar um aparelho em minha chapa pra ficar mais charmoso.
3: Vai, é bom. Então aí a gente vai ter na quinta-feira o melhor casal junino, bem trajado. A gente vai fazer essa disputa e fazer um sorteio. Amanhã a gente também vai estar dizendo quais são os brindes pra cada competição, pra cada disputa, né? Também tem o melhor licor, certo? Aqui a gente já tem o licor de Célio, né?
2: É de Sérgio, né?
3: De Sérgio. É, acho que é Célio.
2: É Sérgio, o nome do homem é Sérgio.
3: É Sérgio. Então, o licor do Sérgio aí. Quiser Piritiba já experimentou e disse que é bom todo o licor de jenipapo. Então,
2: um licor de jenipapo.
3: Você que tem licor, manda pra cá. Bora botar a prefeita pra experimentar amanhã também, pra ela dar nota.
2: Também. Acho que vou trazer umas bolinhas de fogo pra eu tomar mais ela aqui pra nós fazer um forró aqui dentro.
3: E a equipe de avaliação vai ser pesada.
2: A equipe de avaliamento.
3: Isso, também tem aí as suas cartinhas. Uma história junina, com verso junino. Lembrando que os versos têm que ser rimados em 4 estrofes, né? Então não deixe de participar, não. Porque a minha carta eu já escrevi, viu? Não vou mentir pra vocês. Eu tô participando do sorteio. Tô doida pra ganhar essa televisão.
2: É, pai. Um versinho simples assim, ó. Você vai dizer mais ou menos assim. Nessa festa junina, com muita emoção, eu vou tomar licor e também muito quentão. Vou comer um milho assado, 2 canjicas com uma pamonha e dançar no São João.
3: Olha aí.
2: Tá vendo?
3: Tá vendo? É simples.
2: Ah, Maria, em termos de verso, de prosa e de cordel, eu passei 10 anos em São Paulo só fazendo isso.
3: E ligou também, não foi? Não, passou 10
2: anos tomando licorzinho. Ah, não, sou profissional.
3: Tudo de
2: profissional.
3: Boa, Zé faz tudo de boa, nunca.
2: Eu sou o cara poligrota, polivalente, como é que chama aquela pessoa que fala 388 línguas?
3: É, poliglota.
2: Eu sou o maior linguarudo da Bahia, falo várias línguas.
3: Linguarudo é mesmo. Esse nome, linguarudo.
2: Eu falo várias várias línguas, falo várias línguas. E venha de lá, vamos tocar um forró pra nós se alinhar. Porque aqui assim, nós não dormimos no ponto não. Nós tocou o seu desejo, daqui a pouco... Nós tocou o seu desejo, daqui a pouco eu vou tocar o meu.
3: Aí é onde tá o perigo.
2: Qualquer pessoa tem um desejo. Então conte o seu pra nós alarmar aqui. Nós só conta pra duas pessoas, Deus e o mundo. Pelo menos só fica sabendo essas duas pessoas.
0: Coisa pra educar todos os casais, verdadeiramente.

0: Pois é, estamos de volta. Raimundo FM 96,3, esse é o seu Preparando a Fogueira. Você fica até as 14h30 com a gente. A gente tá quase chegando aí às vias de fato, mas daqui para lá ainda dá tempo a gente bater, fazer um bate-papo. 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
0: Mas beba mais bebida, porque a água enferruja, viu? 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
1: É, né? Cada um com suas prioridades, né?
0: Então a gente vai inverter. Agora eu vou fazer a propaganda do Texas e você faz do Siquilo.
1: Não, que eu não gosto do que tem no Texas.
0: Não, eu também gosto de Siquilo. E desse aqui de mancha na boca, as Maria.
1: Esse aqui é bom todo, menino. 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
1: 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Olha, não tem sequilho mais gostoso não, gente. Toda vez que eu vou lá, eu pego um casadinho de leite ninho que tem, Zé.
0: Vixe, vó.
1: Um demais, um de chocolate.
0: Um de chocolate com pimenta.
1: Ai, você tá querendo demais.
0: Eu gosto. Eu gosto das coisas, olha. Eu gosto das bebidas mais amargas, dos venenos que matam mais lento. Eu gosto de aventura. Eu gosto de chegar num penhasco e ficar pensando que eu vou pular só pra eu ver aquelas pessoas que não gostam de mim tudo torcendo, dizer pula, pula. Aí eu crontaria todo mundo, volto pra casa lindo e pleno. Júnior, deixa eu mandar um abraço aqui, ó, pra vó Bizuí lá no Andaraí, ó, ri mesmo, já fiz um verso, já tô concorrendo. Vó Bizuí, como é que vai a senhora, a família, as criancinhas, os meninos, todo mundo bem, a família inteira, seus filhos, sobrinho, neto, bisneto, tataraneto, Deus abençoe a senhora, toda a família, as criancinhas, tudinho aí, viu, Vobzuí? É, a senhora tem um fã seu aqui, eu, essa pessoa linda que vos fala, sou fã da senhora, viu? Fique aí, fique em paz, fique com Deus, que Deus lhe abençoe.
1: Manda um abraço também pra Geisa, do Indaí.
0: Geisa não perde no programa,
1: não perde no programa, nada. Tá em todas.
0: Lá no Indaí.
1: Lá no Indaí, pois é.
0: Geisa do Indaí. E quem é que mora lá, quem tá morando na fazenda lá? Ah, é Celinha. Que tá morando lá perto do
1: São Bento da Laje. Sítio Novo.
0: Sítio Novo. Celita aí. É. Aí no Angico também tem a Suzanete. Tem Tom e Gabino. 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Tom Gabino, meu irmão, um abraço pra sua pessoa. Qualquer hora dessa eu vou aí mais do vazinho de novo fazer um curral. Fui lá mais do vazinho uma vez, tomamos tanta cachaça que ele foi marcando de risquinho. Quando foi ver, já tinha um curral na folha de papel que nós tínhamos feito.
1: Como é que pode um negócio desse, rapaz?
0: Do vazinho da Piritiba, fica aí o meu abraço pra do vazinho. Pra Neto, pra como é o nome do outro menino dele, rapaz? Eu sempre esqueço o nome do menino do vazinho do outro, é porque é difícil. Fica aí o abraço pra todo e também o vaqueirinho, o domador de búfalo lá na fazenda Campo Verde, lá nas proximidades da Areia Branca.
1: Mandaram ele dizer aqui que é João Gabino.
0: É João Gabino, né?
1: É, era que tá ouvindo você lá do Angico.
0: Oxe, eu conhecia como Tom Gabino, né? Ah, troquei o nome do... Mas não ligue não, a propaganda é a mesma, viu? Quando eu for aí, a gente vai negociar aí essa carne.
1: O programa ligeira. Ao vivo é bom por isso, né? O povo corrige...
0: O corregimento é ligeiro, já mandaram o corregimento pra gente aqui. Mas estamos aí, estamos por dentro da inteira. Eu posso esquecer o nome da pessoa, mas o endereço eu não esqueço não. Eu já passei lá um
1: A memória um do homem é boa.
0: Pensa, eu tenho a memória de uma tartaruga ninja.
1: Antes de terminar o programa, então, bora fazer mais um aí que vem pro São João?
0: Vai, diga.
1: Bora ouvir Mala Sem Alça?
0: Ah, minha filha, quem tem alça pra botar nessa mala sou eu.
1: É, Mala Sem Alça vai estar aqui no dia 21 de junho.
0: 21 de junho.
1: Mais conhecido como o domingo.
0: Mais conhecido como um dia desse.
1: Um dia desse, né?
0: Solte aí, vai, Gismaro. Que sonoplasta devagar isso.
1: Hoje ele tá que tá.
0: Rapaz, adiante, macho, adiante, sorte a cantiga. Se a mala tá sem alça, bota a alça na mala e arroche. Não tem a pena não, jovem.
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0: 14 horas e 40 minutos aqui na Melhor da Chapada, Amor FM 96,3. Esse é o seu Preparando a Fogueira. Assim a gente vai chegando ao final de mais uma edição do seu Preparando a Fogueira. Agradecendo a todos o carinho da audiência, agradecendo a todos a companhia da Dó do Momento. Que Deus abençoe cada um de vocês, em especial. Que Deus abençoe cada um de vocês poderosamente. A gente volta amanhã, se Deus assim nos permitir, com a presença da prefeita municipal aqui nos estúdios, fazendo um bate-papo com a gente, falando sobre a festa de São João. Lara Dias.
1: É isso aí, amanhã a gente recebe a prefeita. Vamos conversar sobre o São João, as expectativas dela para a festa, as novidades, tudo que ela puder nos contar, né? E fica aqui o meu agradecimento a mais um programa, pela companhia de vocês, pelas mensagens que vocês mandam, pelo carinho com a gente aqui. E amanhã, se Deus quiser, a gente tá aqui coladinho, conversando bastante, tocando muito forró, que é desse que vocês gostam.
0: Beleza, cheiro. Beleza. Beleza. 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
0: 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Também mandar um abraço aí para toda a galera da Forró Sextando.
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0: Beleza, assim a gente fica por aqui com mais uma edição do seu Preparando a Fogueira. Agradecendo a todos o carinho da audiência e a companhia. Lembrando que tem sorteio a partir de amanhã. Escreva sua cartinha, compareça, para que você seja brindado também, ou que você seja presenteado. Até amanhã, se Deus assim nos permitir, com mais edição do seu Preparando a Fogueira. Boa tarde, beijo no coração.

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Beleza, então, bacana, bom demais. Muito boa tarde a você que se liga na gente. Alô, alô, simpatia. Hoje é segunda-feira, né? Segunda-feira gostosa. Início de semana, vamos nós. Fé em Deus, né? E pé na tábua, como diz o povo. Segunda-feira, dia 15 de julho de 2020. De junho, né? De 2026. Tá chegando aí, né? A nossa festa maior, o nosso São João Arraiá Capim, né? Mês de confraternização e de dançar muito forró, tomar muito licor e quentão. Obrigado, simpatia, pela companhia. 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Vamos nessa, vamos de música boa, vamos de forró aqui no nosso show da tarde. Vamos balançar, né? Só as melhores pra gente curtir.

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2: 3:31.
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3: 6h34.
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1: 4 horas.
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1: 4 e 1.
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1: 4 e 3.
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0: 4 e 10.
1: Tá, todo mundo ligado.
2: Oi!

Mas é tão bonzinho uma dancinha na sala de reboco. Ave Maria. E quando a gente tá dançando com a danada que a gente gosta dela, como dizia Gonzaga, aí é bom demais. Uma hora dessa o camarada já tomou umas duas talagadas de truaca. Sabe como é que é, né? Aí já ficou daquele jeito. Já ficou sem vergonha. Começa a dançar, mas acaba a boca dele com aquela sem vergonheza toda. Ela pega o cabelão comprido, enrola o cabelão na mão, assim como o vaqueiro quando quer derrubar boi. Aí penda a cabeça pra um lado, ele penda a cabeça mais ela, sai rodando no salão e só dando cheirinho no cangote. O bom do forró é a ser vergonhês. Aí ele chama a cabocla dele no cantinho do salão, lá naquele escurinho. Sabe como é, né? Aí naquele escurinho fica dançando com ela mais agarradinho, vazio com vazio. Aí baixa a cabecinha no ombro dela e fica só escutando o cheadinho da chinela. Quando eu era pirritotinho, a gente já tava morando aqui em Juazeiro da Bahia. Aí meu pai carregava a gente pro forró no meio do mato. Quando eu andando assim, pro esse forró no meio do mato, mais ou menos faltando umas duas léguas de distância, a gente começava a escutar de longe o tilintar do triângulo. Vai, Raimundo! Tá vendo aí esse rebolado todo? Em casa é do mesmo jeito, a mulher botando pra lavar os pratos. Aí a gente andava mais uma coisinha, faltando mais ou menos uma légua de distância, a gente começava a escutar a pancada do zabumba. Vai, Nestor!

Nessas horas, o sanfoneiro já tá meio por acular, cansado. Já tocou muito, coitado. Aí começa. Ele começa.

a boca dele. Aí chega perto do sanfoneiro e diz assim: ô sanfoneiro, deixa de enrolar, sujeito. Eu quero dançar mais uma coisinha com a minha cabocla. Encaixa o dedo nesse fole.

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1: 4:27.
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1: 4:28.
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3: 4:34.
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0: Dominguinho, como é que é? Não posso nem encostar a pontinha no fole da bicha.
1: Aí é que tá difícil.
0: Mas, rapaz, vou ficar chupando o dedo
1: todinho.
0: Então tá bom. Olha.

0: Tá vendo?
1: Pois é, você não vende, né?
0: Não.
1: Não troca?
0: Não.
1: Não empresta?
0: Não.
1: Não pode nem encostar no barranco.
0: Ah, aí é que piorou.
1: Tanto lascado, é.

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1: 5 horas.
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1: Cinco e um.
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1: 5 e 2.

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1: Cometa Celular. 5 e 6.

Eita, nós é o forrozão aí da sua 96 FM, galera, na boca do São João, hein? Eita lasqueira! E aí, Moré, rolando pra você aquele forrozinho gostoso, né, meu filho? É, rapaz! Olha, são 5h29, boa tarde de Peritiba. Lembrando, daqui a pouquinho tem o seu Top Brega, hein? O programa mais brega da sua, hein, Moré FM. Cadê o forró dos namorados, rapaz? Eu toquei esse forró esses dias aqui, forró bom da gota. Cadê? É namorando, ali. Forró dos namorados, cadê? Bora, cara. Forró dos namorados. Ah, cadê? Aqui é Demário Coelho, rapaz. Eita lasqueira. Olha, 5h30, hein? Boa tarde, Peritiba. Boa tarde, micro região.

Muito bem, galera, daqui a pouquinho, Top Brega, né, Suzy, Tico de Manguinha, está ligado, boa noite, né? Eita, Fozinho, bom, né, galera, boa noite. Já ligou Rádio Bia, Dona Creuza, rapaz, Lacha. 5h55, hein?

0: criado pra dançar, menino, né não? É, falei que nem Teixeira, produção, sei que produção, né? Valeu, galera, daqui a pouquinho, Top Brega.
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2: Oi, Virgem Santana.
3: Muito bem, galera. Boa noite, Curitiba. Boa noite, mesmo região. Olha, começando o seu Top Brega, o programa mais brega da sua Mera FM, né não? Já o Tom Cid Machista, galera, tá ligado? Alô, Bin Laden, Jailton lá na Ladeira Vermelha, tá ligado? A galera do São Joaquim, boa noite, meu povo. Obrigado pelo carinho da companhia. Hoje, segunda-feira, viu, Zé? Pensa, dia ruim pra trabalhar.
4: Bota pra torar, Gil. Você bota pra roubar, pai.
3: E é?
4: Você é o cara retado, pra você de chapéu, de dona da 10. Você gosta de fazer programa, você sabe trabalhar na rádio, sabe fazer programa para alegrar todo mundo. Até hoje, dia segunda-feira, você tá comigo trabalhar, não.
3: Preguiça tem, mas não tem jeito. Eita, nós na próxima vida eu tenho que nascer rico, viu? É, um príncipe do Egito, daqueles lá que controlam o petróleo, né? É, rapaz, cheio de real. Não é não? Eita. Olha, em nome de quem? 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Cadê Cauã, rapaz?
2: Boa noite, Jefferson. Bota pra falar.
3: Muito bem, Cauã, vou botar pra torar aqui, rapaz, é. E Jade lá?
5: Boa noite, Jefferson.
3: Hã?
5: Sou Jade.
3: Sim. E o meu programa?
5: Seu programa mata mil. Mil, mil.
3: Tá vendo, Maico Ribeiro? Mil, mil. Viu? A galera de Alto Bonito, pessoal do Cobé, Chapada do Cobé e Biaporã. É, galera tá toda ligada. Boa noite, obrigado pelo carinho da audiência, meu povo de Biaporã. A galera do Indaí, Jequitibá, Vaza do Poço, Novolândia, né? Chama a nozão lá pra Nivaldo no Alto Capim, tá ligado também no Top Brega, galera, não pede. Ivo, Muliquinho lá em Baixa Grande. Dona Xandinha, na Xandinha me aguarda, eu passo aí pra lhe ver, viu? É, com esse da Xandinha, vai. Não? É, eita, elogiando, dando início ao Salvador, todo mundo ligadinho, obrigado pelo carinho da audiência, viu? É o que, Alice? Já ligou o rádio?
2: Oi, Gil Satã. O radinho tá ligado aqui, viu?
3: Deixa ele ligado, não vai desligar o rádio não. 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Ei, rapaz, tem que lembrar o nome do povo, esqueci. É tanta coisa que a gente lembra, né? Cauã. E a irmãzinha dele tá ligada, relaxa, sua esposa. É. É, Bia, não, creio, o povo tá ligado lá na Baixa Verde, véi, Daniel. Boa noite também lá pra... Quem mais, rapaz? Já Matheus já mandou alô? Já. Bode música. 6 e 4. Amado Batista. Tarde quente. 6 e 5, hein? Alô, galera do Tinguim. Já ligou o rádio, né? Dona Duge. Eita, não é carinho, não. Alô, Maurinha, Baldo, Analio, Luiz, lá do Tingui, todo mundo ligado. Nilson, é,

0: 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Ei, música boa da gota. Aí o cara come água 3 dias. Ô, Paulo de Tarso, tá ligado aqui um pouquinho, Paulo de Tarso. Botar a Zé pra cantar, viu? E aí, Paulo de Tarso disse só que chora, dá uma tristeza, que algumas vezes é cantar, fica apaixonado.
1: Ô, né? Sou de Tapirão, tá, mas moro em Guarulhos.
0: Ô, que diabo é isso aqui? Deixa eu ver aqui, deixa eu chover, bora.
1: Herói, sou de Tapirão, tá, mas moro em Guarulhos.
0: Ah, rapaz, aqui é Ribeirão, o áudio aqui de Roberval, lá de São Paulo, deixa eu ver aqui, fala, Roberval.
1: Herói, sou de Tapirão, tá, mas moro em Guarulhos. Aquele toró aqui, incrível. Tô na escuta, tudo de bom aí. Depois de ontem fui na casa da mãe Aparecida. Muito bom, um abraço aí, que Deus abençoe.
0: É, forró, mas é o que, Marcos? A galera lá também dançando quadrilha, tá certo, a galera de Alto Bonito. Bom, Domingo Salgado tá ligado, Mestre da Choca tá ligado, Paulinho das Piaba, vou abizuir, a onça correu atrás da veinha, viu? É, pai. Ela disse, eu vou abizuir, fica andando de mão, a matadeira de galinha, assassina de galinha, vou abizuir, a exterminadora de galinha. Quer matar a galinha? Chame ela, vovó Bizuí. Chega lá e biando pra matar as pobres das galinhas.
2: Bota a pata lá.
0: Eu acho que na outra vida vovó Bizuí era uma raposa. Alô, Eliane, Sandra, o povo tá ligado? Deixa eu ver aqui quem mais, rapaz. Alô, dona Eliane, Pato João Paldaco. Alô, dona Margarida, Jane, o povo lá do cantinho do Massamão, né, Valdemir? Todo mundo ligado, boa noite. Pedinho de ovo, a luz já voltou. Pedinho de ovo tava no escuro, isso que é a luz de vela. Aí, Macajuba no escuro, tá certo, Pedro Jó? Cuidado com o vagalume, viu? É.

0: Violão de Ouro, nós lembramos que o Zangico, alô Neguinho lá na padaria, tá ligado? Alô Dona Suzanete, família, mandou alusão pra Ninha também, a galera do Ouro Verde São Mateus, é gente, viu, Guilherme? Pois é, pois é, pois é. E Mário, treme, treme, Nelson, treme, treme, Badu, treme, treme, lá do Cadó, rapaz, o povo tava tremendo lá no samba, é, não podemos esquecer. 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
1: Manoque de Santana, sou Jairo.
0: Nós sabe que é tu. E o meu programa é bom ou é ruim?
1: Seu programa mata mil. Mil, mil. Mil, mil.
0: Tá vendo? Mil, mil. Eita lasqueira. Olha, a Vera apareceu. Chegou de São Paulo, foi Vera. Viajou pra São Paulo, hein? Ah, o povo viajou. Não foi que nem Risalva, não, viu? Conheceu Biritiba, Risalva passou vindo de São Paulo e chegou perdida lá. Desceu no ônibus Vaza do Poço. O povo não conheceu o Vaza do Poço, pensou que era Jacobina. Aí buscaram, levaram para Itapuã, chegou em Itapuã perdida, Vera, sem saber onde era a casa dela. Foi o tio Lota que carregou, levou a tua casa ali, ó, Risalva perdida. E até hoje ela fala paulista, Vera, 20 dias em São Paulo. Ela esse dia falou paulista, mandou um negócio, eita aqui, eu digo, ixi, paulistou de novo, ó. Rapaz, me deixa, viu, Vera, cuidado, tá falando paulista também? Alô, Dedé Mergulhão, Pídio. É, rapaz, galera, não é brincadeira não. Pediu um jovem, coitado, já tá no escudo, tá no trufo. Ei, Cauã, rapaz, esse Cauã não é brincadeira não. Eu esqueci o nome da irmã de Cauã, rapaz. É muita coisa na minha cabeça, eu, depois vou lembrar aqui. Não é não, Cauã? É. Eita, 6h32, hein, Bia, ligou o rádio, Bia, Dona Creuza. Tá o guardinho ligado? Muito bem. Tá na hora da gurizada. Como é o negócio?
1: Noite de Santana.
0: Quem é tu?
1: Quanto tempo?
0: Ah, quem é você?
1: Canta a música do... Bota a música do Piruliro, baby!
0: Alice. Cadê o resto?
1: Boa noite de Santana.
0: Manoel.
1: Eu sou Manoel Santana Maria. Ela canta a música de Little Baby pra me ouvir.
0: Ah.
1: Eu tô ligado.
0: Tá ligado?
1: Santana,
0: ah.
1: Meu nome é Lorena e bota a música de Little Baby aí pra eu.
0: Rapaz, não chora não, é?
1: Oi, tio Santana,
0: ah. Bota
1: a música do Little Baby. Boa noite, tio Santana, boa noite, vovó, vizinho, sou Jadila. Coloca a música do Piruliro Baby.
0: Que música é essa? Eu não conheço.
1: Piruliro Baby. Haha. Tem um dinheirinho na bolsa.
2: Um, dois, três.

0: Eita, o Little Baby foi ligeiro, né? Rapaz, Little Baby, nem deu pro rindo dançar direito, o Little Baby já acabou, né? Pois é, pois é, pois é, pois é, mas nós vamos a Denilva também, sou mamãe, dona Nena, galera ouvindo a gente, boa noite, né? 6h36, em nome de quem? 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É, rapaz, embora? É, tá ligada? Ô, rapaz, Zé da Chácara. Fala, Zé da Chácara.
1: Gil Santana, eu tô passando pelo aqui, tô no sítio Bom Viver, aqui mais os meninos, mais velho, Jorgete, Ina, Davi, Orlando, a turma aqui. E quero mandar uma alô aí também pra compadre Carlito, lá no sítio Amada Mancha, quero que ele me ligue pra eu pegar o contrato dele, que eu perdi, porque o celular deu um problema aí. Quero mandar um alô também aí pra rua aí na Piritiba, que é Val da Cis, é pra dona Denise, pra filha, pra Ricardo, pra Moreninha, Ricardo namorador e Moreninha que toma pinga. E pra dona Lucinha, pra Deise, pra Pedrinha, pra Nicole, pra todo mundo aí. E todas as coisas, lá no Mundo Novo. Para o Mundo Novo, de uma ponta na outra, eu quero mandar uma boa noite pro pessoal, na Vila do Cruz.
0: Muito bem, o povo tá ligado lá na Vila do Cruz, tá certo. Bora, vamos,
2: bicho, ligeiro. Você vê a Guadalena.
0: Ó, sempre vamos se pegar. Disse,
2: é de ver que eu incompletei meu ano, entra São João, e tu não vai trazer o um presente pra velha.
0: Ô, mas rapaz, eu completo o ano, toda vez eu faço aniversário, tu aposentada, não me dá nada, vó Bizu. Essa vovó Bizu é cocô, viu, velho? Viu, velho? Um dia eu cheguei lá, na hora do ramo, quando eu bati na porta, vovó Bizu é cocô. Eu com o pranto. Eu, ei, seu Madruga, ela tem um chapéu, parece seu Madruga. Rapaz, ganhou um cheio de presente, o povo deu cheio de presente, vem atrás de mim de presente, mas deve tua aventureira, viu, meu amigo? Rapaz, veja o vereador aí, e furo do vereador.
2: É possível.
0: É possível, pois é, vai esperando aí, viu? Daqui para 2050, o presente chega. Ah, velho, é difícil. Você conseguir o rango lá do vovó Bizu. É muita luta. Bora aí, tomar da rocha. O vovó Bizu tá aventurando atrás de presente. Mas, rapaz, já viu? Aposentada cheia de réu. Ela que tem que dar presente pra nós, por neto. Não dá nada. Ó, oh, segura. Pensa uma veinha. Ave Maria. Ali pega com a mão assim. Bora aí, tomar. Com uma dessa só tu, vai. Seu adeus doeu demais. Alô, dona Rita, ouvindo a gente lá no Machixe, mocinha do Bar Perna Malanda. Dona Suzana, eita, esqueci o nome das meninas de Perna Malanda, né? É pra vocês, viu?
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1: A primeira música do tu é boa, e é outra boa, e outra boa, retalha aí, ó. Bota pra torar, Santana Rocha.

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Seu Vini está voltando, morrendo de saudade, mainha!

0: Eita, nós tá aí pra você, Sandro Lúcio, rapaz. Eita, hein, José? José disse que é, como é, José? Disse que é pra mim ir lá, hein? Tem uma penosa aí pra nós comer, é? Prepara essa galinha. Mate a coitada, viu? É, você também é exterminadora de galinha, igual vovó Bisuí. Vovó Bisuí só não sai segura, né, vovó Bisuí? É, só vem atrás de presente, alguma sorte, tá? Se diz, tem uma promoção aí na rádio, você quer que o povo tá fazendo preparando fogueira, ela me ligou, velho. Hoje, isso, me diz aí qual a atração pra eu ganhar o prêmio. Ó, vovó Bisuí, é Nelson Gonçalves, viu? Qual a atração pra você ganhar aí o prêmio, viu? Anote aí, Nelson Gonçalves, mano. Eita, é velha que tá dizendo, viu? É. Ei, Rizalva, mas ela tá com uma tonelada de laranja lá, não sei onde diabo ela tá arrumando, não tem pé de laranja na casa dela, tem, viu? Não é não, Celita? Celita disse, olha, isso não tem um pé de laranja na casa dela. Ei, Celita, rapaz. Oi, Celita disse que foi lá, não tem um pé de laranja. Ela disse que é num pé do muro. Alô, Cinésia, galera da Cigana, boa noite, meu povo da Cigana, galera da Tabela do Sumaré, do França, Céu Azul, Panorama, Queimadinha, o povo lá da Maniçoba, tá ligado, né, índio? É, rapaz, seu Doge, todo mundo ligadinho. Boa noite, 6h51, bora com a Madão? Eita, nós! Alô, Raimundo do Acarajé, da do Acarajé também tá ligado, hein? Rapaz, me deu vontade de comer um acarajé, velho, agora de noite. Onde eu vou rodar hoje pra ver onde é que eu acho um acarajé? O meu acarajé com pimenta.
1: É, Magalhães!
0: Bora, 6h51.
1: Cadê você, menino?
2: O mais amado do Brasil!
3: Oh,

Muito bem, Amadão, 50 anos de carreira, ele, Léo Magalhães, rapaz, jogou duro, né? Eita nós, Amadão estourado, rapaz. Eita, 6h55.

0: Bora, amor. Bora?
1: Eita, música do raio.
2: E aí, meu povo?

0: rachando. Mas ele aí.
1: Devi Novaes e Cartilove.
2: Cartilove e Devi Novaes.
1: Eu amo.
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0: brincadeira, que honra, viu?
1: Bora mais uma?
2: Bora.
0: Vambora.
1: Bete, um super beijo, meu amor. Que é agora? Que é?
0: O nome da canção é 5 da manhã. Essa aqui é do João Gomes, do Raíssa Rodada. Um beijão pra vocês, vambora! Eu podia chamar pra cantar?
1: Chama o Caiozinho, chama o Caiozinho agora!

0: Rapaz, que honra! Obrigado, meu Deus!
1: Mas antes de ir embora, eu queria cantar só essa música, nem que seja a metade.
2: Longe. Cante toda.
1: A noite. E vambora. Quando chega a noite,
0: sabe,
1: eu não consigo dormir. M10, toca aí, por favor, M10.
0: Sai aí, essa aí.
1: Vai, M10.

0: fala mais.
1: Essa música dela.
0: Ganha bem.
2: Eu queria que você tocasse aquela. Aquela que explodiu em 2017 ali.
1: Essa daí com Wesley, né? Ah, não, foi essa que você botou no Wesley. Pensando.

0: Você se lembra da música que a gente gravou?
1: Alô, dono do bar?
0: Você se lembra dela?
1: Essa é a cara do bebê.
0: Alô, dono do bar. O Chico.

0: aqui para você.
1: Prepara aí, 20 shows do WS cantando a Rocha na Bahia.
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1: Chama o

0: João Wesley, vai.
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0: E aí, Eto? 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
2: Cadê o seu
0: cadê menino? O boy? Cadê o boy?
3: Cadê o boy?
0: Ô boy, filho do Ganso.
3: E aí, safadão? E aí, Deivinho?
0: E aí, meu filho? Alô, alô? Fortaleza?
3: Tamo de boinha aqui, viu, galera? Tamo de boa. Tranquilão.
0: Calma, eu quero aprender a rocha,
3: Joga baixinho, boy.
1: E não me dá esse trabalho, venha.
3: Alô, estranha.

0: Galera, vai.
1: E não, vai, vai.
0: Solta a maribim, peraí. Solta a maribim aí a 10. Tem a maribim aí. Devinho, pezinho pra frente. Só a reboladinha.

baixinho a 10. Vai. 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Ao vivo na live do WS e do Gustavo Lima.

Esse áudio, pega a dancinha aí. Querendo voltar, que não aguenta mais ver outra me beijando do jeito que a galera gosta, meu filho. É o HC, vem! E lerererê. Ao vivo! Olha, essa música aqui é pra todas aquelas mulheres que saem pra arrasar e voltam arrasada. Essa aqui é a pipoca do HC. Puxa 10, vai!

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0: vivo. Pode fazer?
1: Faça aí, como é que é a
0: dança? 10, puxa aquele solinho safadinho.
1: A dancinha do HC, ó, como é que é a dancinha do HC aí, ó.
0: Seito Costa, a qualidade dos seus paredões. É o HC.
1: Vem. Tem cerveja aí? E tem gelada?
0: Pra

0: Eita, resenha boa, bom demais.
1: Puxa um Dó maior. Gustavo, pega o Dó maior pra nós aí. Tem uma música que eu escuto direto. Que foi quando tu gravou aquele DVD no boteco.
0: Você tem que puxar alguma coisa aqui também, tu. Chama.
1: Vou puxar, pode puxar. Vem pra cá, meu senhor, vai.

0: Nah, situ.
1: Ih, mamãe, tem cerveja aí? Alô, Pablo! Tamo junto, a galera da Bahia, assim, ó.

0: Quando nós gravamos essa canção lá em 2018, no DVD do Embaixador em Barretos, essa canção estourou aqui em Fortaleza primeiro, antes de estourar no Brasil. Foi a galera de Fortaleza que consagrou essa música.
1: É nós aqui, nós.
0: Sujeita o nome dela! Vamos lá!

0: Jennifer.
1: Bota pra torar.
2: Obrigado pela música que escolheu, viu? Uma das minhas preferidas.
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3: Tô seguindo já. 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

Ó, já dizia, agora é o Filho e Fiote. Minha banda.

0: Rolezinho.
1: Nadson Ferinha e Cartilove.
2: Cartilove e Nadson Ferinha.
1: Coisa linda.